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3: Segundo uma pesquisa da Pew Research Center, americanos, né? Dizem aí que os americanos são um pouco frio, né? Não tem um calor que a gente tem e o Brazuca tem. Mas, segundo essa pesquisa, vamos saber, a Copa do Mundo dos States, lá no México e no Canadá, desperta o interesse de menos de 30% dos adultos americanos. Menos de 30% dos americanos não tem interesse na Copa, segundo a tal pesquisa. Segundo a pesquisa divulgada e publicada hoje, terça, 9 dias antes do início do torneio, mais de 2/3, 66%, das 3.507 pessoas entrevistadas entre março, disseram que não acompanham ou não vão acompanhar muito pouco o Mundial de Futebol que começa no dia 11. Somente 28% afirmaram que vão seguir a competição, que na realidade interessa a apenas 14% dos entrevistados.
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1: Torcida Brasil na Copa tá na área e ó, quando o assunto é Copa do Mundo, fazer gol é importante, mas participar de gols também faz muito jogador entrar pra história. E nesse quesito, dois gênios do futebol dividem um recorde impressionante, Pelé e Lionel Messi. Cada um deles tem 21 participações diretas em gols em Copas do Mundo. Pelé fez 12 gols e deu 9 assistências com a camisa do Brasil. Já Lionel Messi marcou 13 vezes e serviu os companheiros em 8 oportunidades pela Argentina. E tem mais um recorde curioso. Messi é o único jogador da história a dar assistências em 5 Copas do Mundo diferentes. Pelé, Maradona e David Beckham conseguiram fazer isso em 3 edições. Em 1970, Pelé participou de 10 gols em uma única Copa do Mundo e ajudou o Brasil a conquistar o tri no México. Feito que desde então só foi igualado por Maradona e Mbappé.
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1: Oi, voltamos no seu outono. Aproveite. Hora de Brasília, 96 pra você ligado com a gente.
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1: Terça-feira, dia 2 de junho, ZYD 832, canal 272, Educador FM, Batatá, em São Paulo. Sou eu, João Luiz, na sua cola, na sua companhia. Por aqui, seguimos até as 22. Aqui, escondidinho na Bate Caverna, no alto da Vila Cruzeiro, Centro Rádio e TV, que faz a sua festa, a sua trilha sonora, passa aqui. Toda a sua história, a sua vida também, passa nas ondas da melhor. Megan Trainor, Shimmer, boa noite.

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0: Samuel, Romance Rosa, 9h19 na sua noite. Alô, Zé Vitor, já tem o seu Forno Blonde por aqui, hein? Daqui a pouquinho vamos recordar. Dani, daqui a pouquinho tem o seu som também. Inclusive, vou falar dela, que é o som da Dani, tá com a gente. Alerta de fofura, Simoninha Mendes ganhou sessão de maquiagem da filhota Zaya. Como o tempo passa, hein? A Zaya tá com 5 anos, ontem que ela nasceu, parece. A pequenita decidiu participar da produção da mãe e deu uns toques finais na maquiagem da cantora. A Simone Mendes compartilhou um momento de fofura nas redes sociais, bastidores antes do show. A cantora contou com a ajuda da filha Zaya, de apenas 5 anos, que colocou em prática suas habilidades como maquiadora com a mãe. A pequenininha ainda apareceu concentrada nos toques finais da produção e até comenta que ainda faltavam as bochechas e os olhinhos de gato para o bisu ficar prontas.
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0: Fofinha demais, a Zaya. A Dani pediu, tá no ar. Simone!

0: Ainda bem. Patrícia, boa noite. Bem-vinda à nossa super programação de terça-feira. Ederson, boa noite também. Tá com a gente lá em Restinga, na audiência. Bora, bora, bora, bora. Olha, daqui a pouquinho vamos trazer dois flash na parada pra você recordar também, né? Ah, falar um pouco sobre a Copa do Mundo. Você sabe quantos jogos o SBT vai apresentar na tela? Em parceria com a N Sports, a emissora vai exibir 32 jogos da competição. Vamos saber, hein? A seleção brasileira desembarcou nos States também na madrugada desta terça-feira, iniciando assim a reta final da preparação para a Copa do Mundo. Tem sabadão, tem amistoso, né? Tem, né? Contra o Egito. A delegação chegou a New Jersey, e já tem o primeiro treinamento em solo americano programado para o fim da tarde. Já teve hoje, antes da estreia da Copa do Mundo. O Brasil ainda fará o último amistoso preparatório. A seleção vai enfrentar o Egito no sábado às 19h. E vamos lá, hein? Quais os jogos da Copa do Mundo que o SBT vai transmitir para você ficar ligadinho na TV aí, né? Dia 11 tem o México e África do Sul. Dia 12, pessoal, tem Estados Unidos e Paraguai. Dia 13 tem Brasil e Marrocos. 14, Holanda e Japão. Dia 15, Arábia Saudita e Uruguai. Dia 16, França e Senegal. Dia 17, Inglaterra e Croácia. Dia 18 tem Suíça, Bósnia. E dia 19 tem também Brasil e Haiti. Dia 20, a Alemanha pega a Costa do Marfim. Dia 21, Uruguai e Cabo Verde. 22, Argentina e Áustria. 23, Inglaterra e Gana. Dia 24, Brasil e Escócia. Depois aí, quem passar da primeira fase vai ter a relação também divulgada pela emissora, com certeza. Opções para assistir que não vai faltar, né? TV aberta, TV fechada. Daqui a pouquinho eu volto com você. A Super Noite Educadora pega muito bem. 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Tem boletim agrícola? Tem. Agora 9:30 em ponto.
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6: Avicultura de corte nacional registra uma manhã de excelente escoamento e boa liquidez nos canais de distribuição do país nesta virada de mês. O quilo do frango

0: resfriado no Atacado Paulista está sendo comercializado na média de R$ 7,85. A proteína avícola mantém uma competitividade muito forte nas gôndolas dos supermercados frente aos cortes bovinos e suínos. Consolidando-se como a principal escolha na mesa das famílias brasileiras, o consumo interno aquecido, somado aos embarques regulares e volumosos para o exterior, ajuda o avicultor a absorver os custos de produção com a nutrição do plantel.
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1: Quantos copos de água você já bebeu hoje, hein? Sabia que o seu corpo é 70% água? Então não deixe a fonte secar. Eu sei que todo mundo fala dos 2 litros diários, mas vai com calma, porque é de gole em gole que você vai matar a sede desse corpão e manter a sua saúde em dia, tá bom?
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8: 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Recordar o ano é 93. 1993. Ford Obrons. Ela já persistiu, né? WhatsApp. What's up? 9:34, boa noite.

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3: Mari Fernandes.
2: Forró daquele jeito.

Eu volto amanhã às 18 no seu botecão e depois às 20 temos a sua noite educadora, edição de quarta-feira, miuquinha da semana. Que vocês passem tudo bem nessa night com uma cobertinha a mais aí. Que uma quarta-feira maravilhosa, com muita paz, bom trabalho, muita saúde. E amanhã voltamos a nos falar às 18. Mas tem Rodolfito, tem o Tiagola e a Cicinha contigo no dia todo da programação da Edu. Fui nessa, obrigado pelo carinho, pela sua audiência.

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5: A educadora lembra você, chegando ao seu trabalho, ore e peça a luz divina. Cumprimente os seus colegas. Isto se chama amizade. Deseje a cada um o melhor. Isto se chama sinceridade. Faça a programação do seu dia. Isso se chama reflexão. Agora, com tudo planejado, comece a trabalhar. Isso se chama ação. Acredite que tudo irá dar certo. Isso se chama fé. Faça tudo com alegria. Isso se chama entusiasmo. Dê o melhor de si. Isso se chama perfeição. Ajude aquele colega que tem dificuldades. Isso se chama doação. Compreenda alguém que sai de sintonia. Isso se chama tolerância. Receba as bênçãos com gratidão. Isso se chama humildade.

0: 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Isso se chama amor. E neste novo dia, você será muito feliz. 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

0: Bebê, já chegamos aí no meio da semana pra muita gente, fim de semana pra outros. Eita, lelê, esse aí, ó, ou essa aí, que eu vi uma mãe quando dizia lá atrás, numa época de outrora, estuda meu filho, minha filha querida, que você não vai se arrepender, e hoje não está se arrependendo, né não? Ferramentinha vai para dedão, aí volta devido ao feriado amanhã, né? Volta só na segunda-feira, olha aí que beleza que é isso. Mas enfim, nós estamos por aqui, firmes, fortes, belíssimos, cheirosos e penteadinhos.
1: Você tá mentindo.
0: Gordinho também.
1: Você tá mentindo, Deusinho.
0: Não tô não, gordinho, rulicinho e bem mais ou menos também no servicinho. Cadê todo mundo? A Tetê tá ali. O Dudu e a Gatona, só está faltando você, meu querido ouvinte, minha querida ouvinte. Então podemos não? Vamos lá.
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0: Olá, seja muito bem-vindo, bem-vinda você também. Esta é ZYD832, o canal é o 272. Educadora FM, Batatá, em São Paulo, são 24 horas no ar, direto, tocando a melhor música para o A Melhor Ouvinte do Brasil. E até as 9 horas tem Rodolfo Mosquiar na área, contando muito claro com a sua participação. Se liga aí, bebê, vamos que vamos. Claro que sim, como sempre, né? Bora com as velhinhas!
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0: Exatamente, a programação A Caminho do Sol deste meio da semana, quarta-feira, como dito, meio da semana para alguns, né? Hoje, 3 de junho de 2026. Para você levantando, se ajeitando, se preparando todo ou toda para trabalho. Ah, Duduzinho, vem cá, bebê, para essa galera aí, ó, que vem rasgando noite adentro, madrugada fora, garantindo, claro, o pãozinho nosso de cada dia. Sítios, chácaras, fazendas, enfim, essa galera da zona rural, do agro também, que não deixa a até que é cair jamais. Alô, região!
5: Brasil!
0: Vamos levantando, meu povo, um minuto apenas no céu da pátria nesse instante. Para as 5, para você. Ó, e a gente vai abrindo aqui com Zilo e o Zalo. Uma das músicas mais solicitadas aqui. É o Milagre do Ladrão.

0: 5:07, 13 graus agora no alto da Vila Cruzeiro. Ouvimos aí o sanfoneiro maior, agora essa época tem que ter muito, né? Tem sanfoneiro bom por aí, não? Pra tocar uma festa junina, pra lá, vamos fazer uma festa junina dos loucos da madrugada.
1: Ai, para!
0: Aí sim, hein, nu. Você já pensou? Todo mundo querendo pular a fogueira? Se ela tiver apagada, eu até arrisco, senão eu não vou, não. Periga queima. Ouvimos ainda Zé Matão com Carreirinho, Nuvens Pardas e o Milagre do Ladrão. Começamos muito bem, obrigado com Zilo mais Usalo, para você que está levantando agora, se ajeitando, se preparando todo ou toda para trabalho. Meio da semana, fim de semana. 5:08, já pulou aqui, ó.

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4: 5:10, segue no seu rádio até às 7. Tocando as velhinhas como o Tião do Carro com o Odilon. Bom dia.

Temos ainda Silveira com Barrinha, Coração de Vitela, Rio de Lágrimas nas vozes de Tavares e o Zé Negrão, e ainda O Cachorro e o Andarilho, Tião do Carro com o Odilon. 999-86-1023 é o zapinho para você que está levantando agora, se ajeitando para trabalho. E aí, semaninha curta, tá terminando hoje ou não? Você ainda vai... Estranho, né? Tem gente que para amanhã, trabalha hoje, vai parar amanhã, aí volta na sexta-feira. Outros nem param amanhã, trabalham também. Nu, vira aquela confusão. Isso porque ainda, calma, calma que não, literalmente, ainda não bateram o martelo lá no 5x2. Calma, tá tudo sendo conversado ainda. Aqui, ó, minha amiga Arlete, lá de São Joaquim da Barra, já levantou. E ela vai a semana inteira, não tem nem parada amanhã, né, Arlete, minha amiga? Ela é de Peixes também. Valeu, querido. Obrigado pelo carinho. Forte abraço a todos em São Joaquim.

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É numa sexta-feira, meu amor, minha vida, ó céu! Não vai dar pra gente passar junto, comemorar. Rolando Boldrinho, Senhor Brasil, às 5 horas e 27 minutos. Eu, a Viola e Deus. Eita, Lelê, vamos beber.

João Barbosa, meu amigo, forte abraço a todos aí, obrigado pelo carinho, boa quarta-feira, bom meio de semana ou fim de semana, difícil saber, né? Segundo o nosso amigo Reginaldo, vulgo Vanderlei, coleta normal, hein? Não vai parar por esses dias, não. Olha lá, ó. Inclusive ele mandou uma foto do Alex. Olha lá o Alex, do jeito que ele tá. O que, que é aquilo? Pra você, bebê, que tá juntando dinheiro pra ir na despedida da Xuxa, o último voo da nave. Um bom dia, uma ótima quarta-feira. Tivemos ainda Casinha de Aço, Nestor com o Nestorzinho. Mais uma noite de amor, poeta com o trovador e ainda rolando o Bodrim. Eu, a Viola e Deus. Quem mais me enviou? Ah, tá. Luciene. E ela chama atenção. Rodolfo, Luciene. Valeu, querida. Na hora eu erro. Você sabe disso, né? Lembra, Doski? Luciene é de Aquário. Palmas para Aquário. Que tá querendo saber?

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contabilidade, mande para nós. Soninha, acabou de me enviar agora. Bom dia, querida. Bom café para você também. Obrigado pelo carinho. Ah, Capricórnio, tá anotado. Já vamos começar a organizar tudo por aqui. Agora tem milionário e Zé Rico. Enquanto eu vou lá no fundo pegar um café, vou andar 22 quilômetros para chegar até a cozinha.

0: dela, milionários, é rico. E um bom dia pra você que não põe tranca na porta porque tem confiança na tramela. Quem é que usou tramela aí numa época de outrora? Principalmente a porta do fundo, né? Das casas mais antigas, tinha tramela. Não tinha chave, não tinha lá fechadura, essa coisa toda. Era tramela, bebê. É. Teve dois tipos, né? Teve aquela tramela de... Você virava assim um pedaço de ripa, de caibro, sei lá que diabo era aquilo. Travava. E tinha uma outra que pegava de fora a fora. Tinha dois... Duas... Tipo duas alças, né? Você colocava uma madeira ali também pra dar uma travada na porta. Principalmente a porta dos fundos ali que dava pro o quintal. Época da tramela. Ó, você tá sabendo da Mega? Ninguém acertou, então bora levantar dessa cama e trabalhar. Ninguém acertou as 6 dezenas do concurso 3014 da Mega que foi sorteado ontem. Com isso, o prêmio principal, que estava estimado em 14,6 milhões, acumulou. E agora está previsto, Virge Maria, dobrou, hein? Está previsto aí para 32 milhões para o próximo sorteio, bebê. Quer dar um confere nas dezenas? Eu te passo aqui, ó. 27, 30, 35, 40, 44 e 58. A Quina teve 24 apostas ganhadoras, cada uma tá levando aí R$57.298. Bela grana, já dava para aproveitar agora o mês de junho, muito movimentado, Copa, namorado, festa junina, blá blá blá, tem de tudo aqui, ó, nesse mês. Já a quadra teve 1.782 apostas, levando aí 1.272,01. É isso. Não esqueça que para o próximo sorteio, a previsão é de 32 milhões de reais. Já dava, não? Para você passar esse restinho de ano?
1: Bom dia!
0: Bom dia, João Mulato Pardinho, pra gente fechar a hora? Uísque com gelo? Ei, com esse tempinho, com esse calor que tem feito. Vai bem!

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3: Meu amigo Adilson, bom dia.
4: Bom dia.
3: Lá de Patrocínio Paulista, ele falou assim, tanta coisa no mês de junho, Rodolfo, vai faltar din-din, não vai não?

0: também. Ou, Dia dos Namorados, tem festa junina, agora tem Copa. Se o camarada for inventar a moda de querer completar álbum, comprar álbum de Copa do Mundo, ele tá lascado. Nem o 13º dele ele vai conseguir. Não vai dar, não consegue passar. Não esquece que depois tem julho, hein, bebê? Não acaba que não. O camarada vai achar que o mundo vai acabar agora em junho? Vai derreter o dinheiro todo? Calma aí. Valeu, Adilson, meu amigo. Segundo o Reginaldo. Reginaldo, já tinha escutado falar sobre isso daí, né? Diz que antigamente, as mães não deixavam as crianças girarem a tramela para não ficarem tagarelas. Você já ouviu falar nisso, não? Ou se você queria que uma criança falasse logo, que antigamente a gente demorava 30 dias para abrir o olho, lembra? Quando a gente nasceu, era 30, 40 dias para abrir o olho. Pra conversar? Ih, menino, eu mamei até 16 anos, mamava em pé da minha mãe, coitada. É, eu largar pra quê? Era tão bom. E tinha essa simpatia, sei lá se funcionava, tinha essa simpatia aí de que se a criança girasse a tramela, ela ia conseguir falar mais rápido.
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0: Simbora, bebê! Na melhor do Brasil!

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1: Cadê Dudu? Tetê!
0: Da dona! Já ouviu, né? Só está faltando você, bebê. Levantando agora, se preparando para trabalho. Friozinho por aí, não. Apesar que hoje eu tô com a sensação de que tá mais frio que ontem, mas não tá não, viu? Segundo aqui o Clima Tempo, estamos a 13 graus, estava isso ontem. Só que a sensação de estar mais gelado, para mim, pelo menos aqui no estúdio, tá maior que ontem. 999-86-1023 é o zapinho para você ir participando aí. Vai lá. 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Olá, seja muito bem-vindo, bem-vindo a você também. Esta é a ZYD832, o canal é o 272. Educador FM, Batatá, em São Paulo, são 24 horas no ar, direto tocando a melhor música para o A Melhor Ouvinte do Brasil. E até 9 horas com a patota toda, tem Rodolfo Mosquear na área. Um pouco mais gélido hoje, hein, bebê? Ai, ai, ai. Sei lá se é efeito da vacina. Tô espirrando que nem louco.
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0: É a programação A Caminho do Sol deste meio da semana pra muita gente. Fim de semana pra alguns aí, ó. Já estamos na quarta-feira, 3 de junho, 2026. Bom dia. Véspera de feriado e você vai trampar amanhã, vai emendar o feriadão ou quá? Fala o quê, Rodolfinho? Vai nada, bebê. Trabalhar normalmente. Então tá bom. Claro que a gente continua contando com a sua participação. Vai lá no Zapim, não requer prática nem tão pouco habilidade, vai mandando aqui pra nós. Faça como Nice, que enviou. Assim como Soninha, ela é de Capricórnio também. É você no horóscopo, você no signo. Nós queremos saber o que os astros têm a dizer a seu respeito neste meio de semana. Eita lele, podemos não? 6 em ponto, Cooperlube tá chegando aí.
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fazer a quadrilha, a dança, a festa junina dos loucos da madrugada, hein? Vamos fazer, não? A festinha? Vamos fazer. Eu trago pipoca. Pipoca, e o Reginaldo vai trazer o quentão.

0: fala quadrilha. É estranho falar quadrilha, não é? É, eu não gosto muito não, eu achei meio pejorativo. Quadrilha, vamos montar uma quadrilha, nu! Aí você pergunta, pra quê, Rodolfinho? Deixa pra lá, melhor não comentar. 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
0: Aí sim, bebê. 6:02. Olha lá, ó. Abrindo hora 6 com os diplomatas peão carreiro praense. Vamos dar um pulinho a 1979. Parede meia.

0: ano era 1977, bebê. É o azulão do Reino Encantado, Tião Carreiro com Pardinho. Tivemos ainda Almir Sater, Estradeiro e a parede meia de Pião Carreiro com Praense. Essa daí de 1979, né? Brinquedo não, hein?
1: Bom dia.
0: Olha lá, hoje os meninos do Reginaldo, minhas crianças, ó, completando 33 aninhos. Parabéns. Dupla sertaneja, Guilherme e Gustavo. Que é isso? Palmas para os meninos aí, ó. 33 aninhos. Alô, Reginaldo, você fez os meninos rodarem a tramela, não? Ou não chegou a tanto? Ou já não tinha mais tramela na tua época? 999861023, é o Zapinho. Pra você que está levantando agora, você que vai para trabalho nesta quarta-feira, meião da semana, muita gente normal, viu? Pelo que eu tô sentindo a galera mandar aqui, ninguém vai parar amanhã não, pouquíssimas pessoas. Alô, Cláudia? Segundo ela, também não. Vai trabalhar normalmente, não vai zoar esse feriadão prolongado aí. É, Claudinho, ó, você, quem mais? Eu, os meninos aqui da coleta também já dizendo ali que vão trabalhar normalmente, não vão parar não. Então é isso. 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

0: festa junina, fazer um arrastão, um rastapé nesse Consuelo. E ela disse o seguinte: ela morou em uma casa que tinha tramela. E geralmente era na porta do fundo, né, da casa, né, Consuelo? Era a porta que saía lá pro quintal, que até então era de terra também, lembra disso, não? É isso, valeu, minha querida, obrigado pelo carinho, tô mandando bom dia pra todo mundo. 6h17, tá na hora de dose dupla. Ergue o volume aí.
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0: Ajuda aí.
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0: É o Sérgio. Sérgio Reis, na melhor do Brasil, às 6:23. Tivemos ali o Menino da Porteira e a Procissão. Pra você que tá levantando agora, você que se prepara para trabalho neste meio da semana, normal, véspera de feriado para alguns, para outros, hoje já é fim de semana e fim de semana prolongado, me ajuda aí. Alô, Elza, bom dia, minha querida, obrigada pelo carinho, tá se ajeitando para trabalho. A Elza tá querendo ouvir uma canção. Essa daqui da Elza, né? Tá, ela indicou, então tá bom. Só que eu tô com um pequeno problema também. A Vera, lá de Franca, se ajeitando para trabalho também, né, Vera? Valeu, querida, obrigado, viu? Tá querendo ouvir uma música de Mato Grosso e o Matias. Só que ela não pede a música, ela pediu a dupla. E aí, como é que nós vamos fazer? Mato Grosso e o Matias, você tem alguma em mente, hein, não? Pra ajudar aqui nossa amiga Vera, lá da cidade de Franca? Porque já já Elza vai ouvir essa aqui, a gente começa com a da Elza, ó.
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0: Lembra dessa? Com você. 91, hein?
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0: Ah lá. Tudo já ficou pra trás, mas é daqui a pouquinho. Enquanto isso, vai me ajudando na canção de Mato Grosso e o Matias aí. Escolhe uma bem bonita pra Vera, hein? Eita, Lelê.

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1: Educadora, 6 horas 27 minutos, bom dia.
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1: Então vamos aqui. Previsão do tempo para Batatais, toda a nossa região, segundo o site Climatempo, para esta quarta-feira, já estamos no meião da semana, 3 de junho de 2026. Teremos aqui, ó, um dia de sol com muitas nuvens à tarde e à noite. Mas não chove não, segundo o Climatempo. A mínima 15 graus, a máxima 27. Agora, no alto da Vila Cruzeiro, os termômetros marcando 14 graus, bebê. E hoje eu tô com aquela sensação de que tá mais frio que ontem.
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alguns, fim de semana para outros. Você que vai trabalhar hoje e não vai parar devido ao feriado, você que vai trabalhar hoje e vai parar devido ao feriado. Aproveita aqui no nosso zapinho e já envia para nós lá o seu signo. Claro que a gente quer saber, né? O que os astros têm a dizer a seu respeito também. Minha amiga Elza também já tinha enviado, tá anotado aqui, tinha esquecido, hein, Elza? Eita, Lele, quase que eu mudo aqui. Quase que eu troco o signo de Elza. É, não é difícil acontecer isso não, viu, Elza? Eu já o troquei. Cássia de Nuporanga, valeu, minha querida. Vai trabalhar normalmente, feriado.

Quando? Onde? Quando? Cadê? Boa, Cássia. Em Nuporanga, friozinho por aí, não? Ou mais ou menos. Valeu, minha querida. Obrigado pelo carinho, tá anotado. E vamos seguindo aqui? Ó, a indicação agora desta canção é da nossa amiga

O ano era 1991, tá aí com você. Christian Ralph, na melhor do Brasil. Vai lá, com você. É você também no horóscopo, tá? Não podemos esquecer, hein? A galera mandando aqui, a Rose já enviou. Obrigado, querida Luzia. Não esqueci, não. Tá anotado aí. A Luzia de Libra. Tem mais, hein? A Helena em Orlândia também já tinha me enviado aqui, ó. Valeu, querido. Obrigado pelo carinho. Forte abraço a todos aí. Vamos seguir? Quem me ajudou na canção de Mato Grosso e o Matias? Eu tava dando um cata aqui. Dá pra fazer um especial, pra você ter uma ideia. Foram várias pessoas e o melhor, o bacana, né? Que as pessoas vão indicando. Hoje ninguém ganhou na loteria. Cada um indicou uma música. Só que quem foi o primeiro a fazer isso aí foi meu amigo Beto. Fala, Beto. Forte abraço. Tá sumido, hein, rapaz? Forte abraço. Obrigado pela participação aí. Você ajudou a nossa amiga Vera, lá em Franca. Ô, Vera, ela indicou a dupla. Só que as pessoas falam assim, Rodolfo, toca uma música bonita pra mim de, um exemplo, Mato Grosso e o Matias. Aí eu volto a pergunta e digo, o que seria uma música bonita? Aí eu peço ajuda, e hoje quem ajudou foi o Beto. Ele indicou tributo a um caminhoneiro, 6:36. Alô, Vera.

É uma triste história, né? Uma bonita letra, porém uma triste história. Bonito e triste, como se diz, né? Né, Beto? Tributa um caminhoneiro, Mato Grosso, mais um Matias, mais uma aí com a Cooper Lube, também, claro, com a Companhia do Sol, pra você que está levantando. E aí, vai emendar o feriado com a... Feriado? Que feriado, Rodolfo? Que você tá falando? Não, bebê, não. Trabalhamos normal. Que feriado? Para com isso. Vai lá no Zapim. Alô, Elisângela, tá anotado, querida? Como não? Ela é de Leão também, não. Merrão acabou de enviar agora. Merrão de Escorpião, aí sim. Renata, minha amiga em Ribeirão Preto, um bom dia. Forte abraço a todos aí. É com você no trânsito. Com você. Tudo já ficou pela frente, não foi nem pra trás, hein, Renata? Olha o tamanho do trânsito, que a hora que ele me manda a foto ali, ó, tudo parado. Nu! É, isso é muito bom. 999861023 é nosso zapinho, é você no horóscopo. Helena, já falei dela, de Orlândia, valeu, querida, obrigado. A Célia também, de Patrocínio Paulista, já mandou. E hoje a Célia está com a sensação de que tá mais gelado que ontem. Eu não sei se é por conta dessa blusa que eu tô. Ela tem um, sei lá que é isso aqui, um adesivo nas costas. E fica meio gelado o negócio aqui, é meio esquisito botar esse troço. César e Paulinho, alô Célia, sua música aí, ó.

0: com Cooperlube e também com a Companhia do Sol, para você que está levantando, se ajeitando para trabalho, faltando 16 minutos para as 7. Para que você não precise ligar 130, bebê.
1: Bom dia!
0: Né? Você que lembra do 130. Ah, que hora que é? Pega lá o telefone, liga 130. 6:44. 6:44. Lembra? Ficava assim, não parava mais. Ai, que doideira. Minha amiga Karina Imbradoski tá anotado, ela tá saindo agora para trabalho, ela é de Leão, aí sim, bastante Leão hoje também, gostei de ver. Nossa amiga Elisângela Marlene, que está pedindo a próxima canção também, e é de Leão, ela tá a fim de ouvir a Avenida Boiadeira. Joaquim Manuel, então vamos lá. Alô Marlene, bom dia, aí está, a Avenida Boiadeira.

0: Joaquim Manuel. A moda é boa. O que teve de gravação, regravação de Avenida Boiadeira não está no gibi, como vovó dizia. Deixa eu ver. É, não, mas tem mais. Ixi, muita gente gravou, regravou Avenida Boiadeira. Nu, é que nem Mercedita. Todo mundo cantou Mercedita, me ajuda aí. Não só cantou, como gravou também numa época de outrora, né? 999-86-1023 é nossos apinhos. É Renato, bom dia. Fala, Nadir. Um forte abraço. Bom dia pra você também, querida. Quarta-feira, que seu dia seja feliz, iluminado, regado de paz, saúde e muitas realizações. Bom dia, que assim seja para todos nós. E eu agora falo para você da Cooper Lube. 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
0: Marli, bom dia, Marli. Tá anotado, querida? Marli é de Virgem também. Tá anotado aqui. É você no horóscopo. A minha amiga Silvana também já enviou saindo para trabalho. Olha lá, ó. Silvana ouviu mamãe quando dizia estuda. Silvana vai hoje, normal. Até o findar da tarde, acredito eu, né, Silvana? Depois, bebê, só na segunda-feira. Tá bom pra você, não? E vamos tocar a melodia que ela tá pedindo aqui, ó. Lembra dessa? Eu já tô com saudade dessa chuva no telhado aí, que você não faz ideia, rapaz. Lelê, Temporal de Amor de 1992. Ó.

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4: Educadora, faltando apenas 3 minutos para as 7, bom dia.
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0: Capitão Federal.
1: Brasil.
0: Vamos levantar, minha gente. Olha o Dudu aí. Tetezinha, gatona, só está faltando você. Você não vai ficar de fora não, né, bebê?
1: Claro que não.
0: Então vai no Zapin, que é o 999-86-1023, comunique-se.
1: Bom dia, minha família que me ama.
0: Olá, minha família que diz que me adora. Educadora. Seja muito bem-vindo, bem-vinda você também. Esta é a ZYD832, o canal é o 272. Educador FM, Batatá, em São Paulo, são 24 horas no ar, direto, tocando a melhor música para o A Melhor Ouvinte do Brasil. E até as 9 horas tem Rodolfo Moschiari e a patota toda, contando muito claro com a sua participação, bebê. Se liga aí, vamos que vamos.

0: dia educador deste meio da semana? Ou fim de semana? Para alguns sim, né? Meio da semana, já estamos na quarta-feira, véspera de feriado, hoje 3 de junho de 2026, aqui ó. Pra você levantando, se preparando para trabalho, vai hoje, depois só na segunda, que beleza, hein, bebê? Tá lá, lá, hein? Hã? Ouviu mamãe quando dizia estuda, né? Me ajuda aí.
1: Bom dia.
0: Pra essa galera que vem rasgando noite adentro, madrugada fora, garantindo, claro, o pãozinho nosso de cada dia. O zapinho continua o mesmo, não mudou em nada.
2: Mande o seu zap pra gente.
0: Vai lá.
3: 99986-1023.
0: Mesmo porque daqui a pouquinho a gente começa com os primeiros signos pra esta quarta-feira, véspera de feriado, e nós queremos saber o que os astros têm a dizer a seu respeito. Tá afim? É você no horóscopo. Não requer prática nem tampouco habilidade. Vai mandando aí, aí é por nossa conta e risco.
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0: 995. Dois pra lá, dois pra cá, aquela coisa toda e tal. Bruno mais Marrone e o Fruto Especial. Tivemos ainda Simone Mendes com Direitos Iguais. Ponto G, Felipe Araújo e Panda. 13 graus no alto da Vila Cruzeiro. Continua geladinho por aqui, viu, bebê? É agora que o bicho pega, né? Solzinho querendo sair, dando aquela empurrada nas nuvens. E agora tende a cair, aí volta, vai esquentando durante o dia. Mas enfim, foram as primeiras do meião da semana. Hoje, 3 de junho, 2026, véspera de feriado também. 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Intervalinho, já já tem a primeira edição do Zap Hits. E você, claro, vai participar. Se liga aí. Opa.
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0: Exatamente. E você? Já se deparou com algo não identificado, não? Algum OVNI? Alguma coisa que você não conseguiu identificar? Assustador e bonito, diz aqui, ó, influenciador que registrou luzes e relatou OVNIs no Paraná. Mike Leão, né? Eu ia falar Mike Leão, não. Mike Leão, de 31 anos, mora na zona rural de Campo Largo, na Grande Curitiba, e viralizou com um relato de luzes estranhas que acredita serem extraterrestres. Se você não viu o vídeo ainda, a hora dessa acaba caindo pra você aí, ó. Você sabe o que eu acho engraçado? Que todo mundo que relata que vai filmar algum objeto não identificado, algum OVNI, enfim, a imagem nunca é perfeita, né? Nunca fica assim que você consiga identificar o que é. Hora que você ver esse vídeo, você já viu, enfim, você vai dar razão porque eu tô falando. É sempre meio desfocado, meio embaçado, você não tem muita certeza do que tá acontecendo, não, mas cada um. Você acredita em ETs? Em vida? Em outro planeta?
5: Ai, para!
0: Eu sei lá se eu acredito. Mas vamos aqui, ó. No ar, a primeira edição do Zap Hits da Educadora, com a conveniência 14 de março. Se liga aí, vamos que vamos.
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2: Ih, rapaz, agora é com você. Vai lá, porque os extraterrestres não vão participar, não. Eles estão lá pro Paraná, passeando por lá. 999-86-1023 é nosso zapinho pra você ir votando aí. Hoje nós temos aqui as opções, ó. A primeirinha, Hugo mais Guilherme vazou na Braquiara. A segunda, Yellowstone com Léo e Rafael. Qual que você gosta mais? Agora é com você. Literalmente, hein? O poder da decisão está aí em suas mãos, então faça a sua mágica. A primeira, vazou na Braquiara. A segunda, Yellowstone. Aquele trechinho pra você identificar, ó. Essa aqui é a primeira.
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0: Primeira opção da primeira edição do Zap Hits da Educadora com a conveniência 14 de março. A segunda tá chegando agora. Yellowstone.
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Que é isso, hein? He-Man vai estrear no cinema também, né? Qual que você prefere? No ar, a primeira edição do Zap Hits, trazendo as opções. A primeirinha, Hugo e Guilherme com Vazou na Braquiara. A segunda, Yellowstone, Léo e Rafael. Já ouvimos aí o trechinho de uma de cada, de uma das, né? E agora vamos com a intermediária, enquanto você vai votando. A galera votando à vontade, tem muitos áudios chegando e eu vou ouvir. Enquanto isso, vamos de Billy Moser. Lembra

0: Aí! O sol brilha novamente, simples assim, bebê. Eles são Billy Moser. Saudade no bom dia, quando passa a chuva. Saudade da chuva também, pra te falar a verdade, hein? Rapaz, que entrega o gás. Não é brinquedo não, mas enfim. Intermediária da primeira edição do Zap Hits da Educadora com a conveniência 14 de março, que hoje tem aqui as opções. A primeirinha, Hugo mais Guilherme vazou na Braquiária. A segunda, Yellowstone com Léo e Rafael. E o melhor ouvinte do Brasil.
1: Brasil!
0: Votou, escolheu, decidiu a coisa toda. E a campeã chegou. Bora cantar? Cantarolar? Ou pelo menos tentar, né? Se liga aí.
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0: todos os ouvintes aí da Educadora. Aqui é o Henrique, da cidade de Aramina, marido da Vanessa. É, gostaria de estar mandando aí um alô especial pra minha sogra Zilda, pro meu sogro Orlando. Manda um modão aí do Elton John pra minha sogra Zilda aí, ela tá apaixonada.
1: Que isso, hein? Tá vendo? Isso é... é o que é gostar de uma... Vou colocar um trechinho do Brawler dos teclados cantando o Elton John, que essa hora a gente não toca esse tipo de canção, viu, meu amigo? Mas aqui, ó. Ó. Detalhe o inglês do rapaz. Ó que beleza. Agora, hein? Que é isso aí, sim. 7:28 pra você que está levantando agora. Bom dia, bebê. Bora pular dessa cama. Feriado amanhã, hein?
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1: Alô, Cidinha, bom dia. Ô, Cidinha, porque você não me ouviu ainda, eu diria, tocando flauta. Tô aprendendo agora, quer ver, ó. Ó, oh, gravei um pedacinho Titanic, ó, oh. Tô bom, não tô? Ó, oh, que danado que eu tô, ó, oh. Tô aprendendo direitinho, ó, oh. Eu chego lá, viu, Cidinha? Você vai ver só que danado que eu vou ficar nisso aqui.
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1: Ô, oh, minha amiga Selma, que é isso, Selma? A Selma falou: desse jeito aí o Titanic vai afundar de novo, Rodolfo. Pô, tô indo tão bem, Selma. Valeu, querida, obrigado pelo carinho, ó. Uma ótima quarta-feira, bom trabalho pra você aí que vai trabalhar sem feriadar, né? Ninguém vai feriadar, não? Eu tô ouvindo aqui, pouquíssimas pessoas vão puxar esse feriadão prolongado aí, vai tentar prolongar, enfim. A maioria, alguns param amanhã, né? A maioria não, trabalha normal também. Telelê, hein? Laodiceia, isso? Ela é de Serrana. Rodolfo, tô dando risada aqui. Anota aí que eu sou de Gêmeos. Tô querendo saber o que os astros têm a dizer a meu respeito. E ela... qual que você preferiu? O Sacrifice ou o Titanic, o Titanic? Eu tocando minha flautinha. Flautinha doce, eu diria, não é doce? Aí você fala assim, tocando ruim desse jeito, não é doce não, você tá muito é salgada.
5: Torcida Brasil na Copa tá na área. E ó, boa notícia, Copa do Mundo de 2026 vai ter um jogo histórico. Logo menos, no dia 20 de junho, Tunísia e Japão vão fazer o 1000º jogo da história.

dos mundiais da FIFA. É uma marca gigante para o maior torneio de futebol do planeta. E ao longo desses mais de 90 anos de Copa do Mundo, alguns jogos foram simbólicos e entraram para a memória do futebol. O primeiro deles que a gente vai resgatar essa lembrança foi em

1966, quando a Inglaterra venceu a Alemanha e conquistou o seu único título mundial. Já o jogo de número 500 aconteceu na Copa de 1994 nos Estados Unidos, que foi a Copa Tetra do Brasil. Outros marcos importantes foram o embate entre Alemanha e Gana em 2014, no Castelão, em Fortaleza, que entrou como jogo de número 800 dos mundiais. E a final entre França e Croácia em 2018 representou o jogo de número 900 da história. E agora, em 2026, o futebol vai escrever mais um capítulo histórico com o milésimo jogo das Copas do Mundo. Eu sou o Jonathan Vieira e tudo sobre o mundo da bola você confere aqui no Torcida Brasil na Copa.

0: manda mensagens aqui pro Gordinho, Rolicim e bem mais ou menos também no Servicinho.
1: Você tá mentindo.
0: Não tô, não.
1: Você tá mentindo, Tantinho.
0: Vamos por partes, então, como diria Jack. Vamos por partes. Onde eu estou mentindo? Que eu sou Gordinho, Rolicim? Ou bem mais ou menos no Servicinho, Rodolfinho? Acho que em nada, hein, bebê? Ô, Edna, ô, Edna. Não, ô, Edna, não, não, não, não. Pode parar. Ah lá, a Edna falou. Hoje ela encerra o expediente, fecha a vendinha, o estabelecimento e depois só na segunda-feira, bebê. Que é isso, hein? Ferramentinha vai pra dedão aí só na segunda-feira? Ai, ai, ai, eu vi uma mãe quando desestuda. E você?

trabalhar de novo. Então é isso. É aquela velha história, né? Quem emenda fica todo felizão da vida. Bola no bolso, pagar o pagode sai agora essa semaninha também. Feriadão prolongado, dia dos namorados, Copa do Mundo, festa junina, que mais tem no mês de junho? Rapaz, que entrega o gás, tá tudo junto. Os outros meses vai servir só pra gente descansar, ficar à vontade, sem fazer nada. E automaticamente sem dinheiro também, né? Porque nós vamos torrar tudo agora. Torrar até o que não tem. Henrique Juliano, abre a mente.

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1: Mais ou menos assim, ó.
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9 minutos para as 8, para você que está levantando agora. Ó, canção para virar de lado, puxar o edredom, dar aquela, sabe aquela gruvinhada que a pessoa dá assim? Aí você pensa, cabe mais 5 minutinhos. Rio Negro e Solimões.

0: Rio Negro e Solimões, o ano era 1999. Boas lembranças ou só lembranças, nas boas lembranças também, né? Bons tempos também. Despedida de sofrimento, Felipe Araújo, e abre a mente os meninos Henrique mais o Juliano.
1: Bom dia.
0: Pra você que está levantando agora para tudo que você está fazendo, ergue o volume do rádio que, ó, mais pepino por aqui. Eita, lelê, hein? Não bastasse o detergente, pô, o IP, aqui, ó, isso daqui é problema, porque a gente vê as pessoas usando, comprando também, né? Principalmente você na sua caminhada, você que vai pra academia, atenção! Publicado agorinha, ó, há 5 minutos. Anvisa determina recolhimento de lote de água mineral cristal após identificação de bactéria. É isso aí. A Anvisa determinou hoje o recolhimento e a suspensão da comercialização, da distribuição e do uso de um lote de água mineral natural sem gás da marca Cristal após a identificação da bactéria Pseudomonas aeruginosa em amostras do produto, tá? O recolhimento envolve o lote, presta atenção aqui, ó, LZ1, validade 20/1/27, e P20/1/26, fabricado aí pela mineração Bom Jesus. A empresa é parte do sistema Coca-Cola, detentora da marca Cristal, comercializada a partir da exploração de diversas fontes minerais espalhadas pelo país. Segundo informações encaminhadas pela empresa à Anvisa, o lote é composto de quase 375 mil garrafas de 500 ml, produzidas em 20 de janeiro de 2026, com validade até 20 de janeiro de 2027. Então eu vou repetir para você. Tem muita gente que compra aquele fardinho, sabe, já fechado? Dá uma olhada, pelo amor de Deus, não vai consumir isso aí, ó. O lote é o seguinte, ó. LZ1, validade, você vai ver, Val 20/1/27, 3P 20/1/26. Se tiver isso daí lá na garrafinha, em seu lote, enfim, não consuma. Sabe aquela coisa, pelo sim, pelo não? Deixe isso quieto por enquanto. Então é isso. Cuidado e muita atenção na água mineral Cristal sem gás. Tá perigoso, hein? E não tá brinquedo, não. Rapaz que entrega o gás. Quanto mais você reza, mais assombração aparece. Está de brincadeira comigo, né, Dudu?
2: Bom dia.

Isso. 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JL Tintas Automotivas de volta no Bom Dia Amanhã, feriadão, né, gatona? Você vai me dispensar, não? Não, né? E os meus direitos? Onde estão os meus direitos? De ficar quietinho? Tá bom, já fiquei. Ícaro com Gilmar. Um cara entre a gente. E daqui a pouquinho, os primeiros signos aqui na Educadora. É você no horóscopo. Se liga aí, vamos que vamos.

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3: Bom dia, Rodolfo.
4: Olá, bom dia, meu amigo Decimar em Tamugio. Ei, rapaz, se você gostou de me ver e de ouvir, né? Tocando flauta, você precisa me ver e ouvir tocando guitarra. Menino do céu, guitarrista, hein? Nu, você precisa ver. Maravilha, eu tô querendo fazer um show qualquer dia desses aí. Eu começo na flauta, flauta doce, tocando uma flautinha doce. Aí termino fazendo um solinho de guitarra, pode ser, não? Vou te mandar o convite, tá? Eita, neném, ele é de Aries. Forte abraço, hein, meu amigo? Obrigado pelo carinho, tava sumido, hein? Daqui a pouquinho, você já ouviu falar nos irmãos, eu vou falar assim, ó, irmãos Dias? Não, né? Nos irmãos Bi? Também não. E se eu falar pra você nos irmãos Bidges? Ah, se juntar lá com K, você lembra, né? E dessa aqui, ó. O ano era 1997, lembra dela ou não? Alan, daqui a pouquinho, não é agora não.
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4: Será que eles me deixam tocar flauta lá? Não, acho que não, né? É, acho que não vai rolar.
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4: Ô, bonitão!
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4: Alá, valeu.

0: Te assisti, Rodolfo, tocando flauta. Flauta e guitarra, hein? Tô aprendendo guitarra agora também, tá? E a flauta, você viu como é que eu tô bem, Maria do Carmo? E tô danado, hein? Já saiu o tema do Titanic ali. Esse povo é tudo doido. Vamos lá! Deixa eu mandar um forte abraço aqui, meu amigo Alex Boy, chegou agora na emissora e falou que a Maria Rita, ela é de Brodowski. Tem lá a abelha laranja, diz que nos ouve lá todos os dias. Maria Rita! Será que ela canta também, não? Palmas para Maria Rita! Nos acompanha lá todos os dias, aí sim, hein, bebê? Levanta cedo, hein? Aliás, madruga, levanta cedo é a pessoa que acorda pós 6 horas da manhã. Antes disso, bebê, é madrugada nua e crua. Bom dia! Ó, o Dudu aqui, ó, mandando um forte abraço pra todos aí da Abelha Laranja. Valeu, viu, querida? Obrigado pelo carinho. E aí, você tá prontinho, tá prontinha? Se não... Se prepara, porque agora o bicho vai pegar geral.
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0: Maria do Carmo, Rosângela em Franca, Rita, que não é a Maria Rita lá de Brodowski, o nosso amigo Decimar lá de Itamuji, mandou agorinha há pouco. Eu vou te mandar um CD de eu tocando flauta, viu, meu amigo Decimar. Eles são de...
3: Áries. 21 de março a 20 de abril.
0: Então, tudo indica que vai começar o dia com vontade de crescer e mostrando também muita eficiência, ó. Véspera de feriado? Você tá querendo alguma coisa, hein, danadinho? Mas as coisas podem desandar aí no fim da manhã, cuidado, tá? Portanto, tenha foco, equilíbrio e cautela. Tudo que eu não ando tendo ultimamente. A dificuldade em conciliar as demandas profissionais e familiares pode aqui, ó, fazer as cobranças e tretas bombarem. Cuidado, hein? O desejo de ter segurança tá em alta e a relação promete ganhar um tom mais sério também. É com prazer. Aperta lá. Isso, bebê. Se solteira ou solteiro, pode se apaixonar, inclusive... por alguém da sua profissão, de repente alguém no trampo aí, ó. E a sua cor para hoje é o azul. Legal, hein? Capricha. De repente a sua cara metade está ao seu lado e você ainda não notou.
3: De 21 de abril a 20 de maio.
0: Minha amiga Francisca de Cajuru e Ana Laura também são. Meninas com uma comunicação mais acolhedora e sensível. Pode fortalecer relações de confiança com todo mundo, olha que beleza. Mas exercite aí a cautela e o desapego agora pela manhã. Então, pois há risco de dispersão e conflitos. Evite excessos de estímulos e pensamentos dispersos, sobretudo à noite. Nossa, sério isso aí, hein? Caraca, os astros favorecem a aproximação e conversas carinhosas também. Só tenha cuidado, o diálogo e a atenção. Cuidado com o diálogo e a atenção com as palavras, agora entendi. Só tenha cuidado com o diálogo e muita atenção com as palavras. Você sabe que palavras machucam, hein? A cor não ajuda em nada, dá uma caprichada numa corzinha que você gosta, você de touro, e bora ser feliz.
3: Gêmeos. 21 de maio a 20 de junho.
0: Laodiceia de Serrana, ela sim mandou cedinho, madrugou junto com a gente, né, Laodiceia? Você não dormiu não, né? Laodiceia. Regina e Leila, os aspectos tensos alertam para o risco de oscilações financeiras e gastos movidos aí pelas emoções, especialmente de manhã e à noite. Entusiasmo não deve faltar não, tá? Mas evite se deixar levar por promessas ou expectativas altas demais. É, cuidado aí. Questões envolvendo valores e grana podem colocar uma amizade em xeque. Isso aí nunca se mistura, para começar. Maneire, ou manere, né? Maneire aí nas cobranças e na ciumeira também, para não atrapalhar as coisas com o seu amor. Depois o clima tem tudo, claro. Para ser de afeto e também muita estabilidade. Dourado é a sua cor para hoje. Nu! Coloca um dourado aí. Vai ficar parecendo uma moeda de um real ou um sonho de valsa. É estranho, ainda não? Eu acho. Eu acho muito esquisito. Dourado, marrom, prata, cinza, bege. Ah, ninguém merece, né? Ô, tá louco. Você vai encontrar a gata. Bege. Ô. Que é isso, bebê? Aí não. Tá todo mundo aí?
4: Bom dia.
0: O Dudu sim. A Tetê também. E a Gatona, você não vai ficar de fora não, né? Posso contar com você? Então vai lá no Zapim. 999-86-1023. Fique à vontade. Educadora. Olá, seja muito bem-vindo, bem-vinda você também. Esta é a ZYD 832. O canal é o

0: 1272. Educador FM, Batatá, em São Paulo, são 24 horas no ar, direto tocando a melhor música para o A Melhor Ouvinte do Brasil. 102,3. E até 9 horas tem Rodolfo Mosquiar na área, tentando decorar o hino nacional para cantar lá na Copa. Nós vamos decorar o hino, hein, bebê? Vou eu, Alcione Belo.
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0: No ar, bom dia, educadora, deste meio da semana, pra muita gente. 3 de junho de 2026, até aí, beleza. Mas hoje, muita gente é sexta-feira, já tá parando, jogando a ferramentinha. Muita gente não, alguns também. Não exagera não, Rodolfinho? Não exagera. Algumas pessoas jogando ferramentinha no dedão hoje e voltando só na segunda-feira. Outros param hoje e voltam novamente na sexta, porque amanhã é dia de lavar tapete, cortina, calçada, carro, esse tipo de coisa. Já tem quem vai direto e reto sem parar, que é o nosso caso, né, bebê?
2: Bom dia!
0: Ui, como anunciado, como dito, a gente vai tocar essa canção dos Bee Gees, de 1997, inclusive. A letra pode ser interpretada como um reflexo, na verdade, né, das relações humanas e a busca contínua por amor e significado em um mundo que muitas vezes parece indiferente aos desejos individuais. Stillwaters foi o 21º álbum, 21º e penúltimo álbum, né? Dessa galera, lançado em 1997. E aí foi Bee Gees com Alone, que a gente comece bem o bom dia dessa quarta.

0: pensando: quanto tempo faz que eu não vou ao cinema? E você? Quanto tempo faz que você não vai ao cinema? Faz tempo, hein, bebê? Nu! Daí os Paralamas do Sucesso com Cinema Mudo. O ano era 1983. Tivemos aí nos BDs 1997 com Alan. Abrindo hora 8 do Bom Dia Educadora desta quarta-feira, meião da semana, 3 de junho de 2026, bebê. Pra você que se ajeita, se prepara todo ou toda para trabalho, bom dia.
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1: Oi, Silvana, bom dia, querido. Teu próximo aqui, hein? A Silvana falou ali, ó, já mandou de primeira. Faz tempo também, Rodolfinho. Eu tava cá pensando, Silvana, se eu não me engano, a última vez que fui a um cinema foi realmente pra ver o Titanic em 1997. Menino, faz tempo, hein? Eu acho que sim, eu tenho quase que certeza que foi mesmo em 97.
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1: Educadora 8:14 já? Rapaz, que entrega o gás, você tá de brincadeira. E nós seguimos por aqui então com mais telesignos, senão a coisa toda vai atrasar.
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1: Silvana e Selma, Selma e Silvana. Vamos lá, meninas, bora saber.
6: Câncer.
7: 21 de junho a 21 de julho.
1: Pode ser difícil lidar com pessoas pela manhã. Pela manhã? Se fosse só pela manhã, tava bom, né? Ó, fuja de drama e procure ter uma postura prática, tá vendo só? Na hora de definir projetos e ambições, calma, clareza e objetividade devem ser essenciais, tá? Esta manhã pede, né, pra segurar aí o ciúme e não pegar tanto no pé do paquera ou do seu amor aí, coitadinho. Pois os astros sinalizam problemas, então vá devagar, com cautela e calma. Depois, tá liberado. Liberado expressar o que sente e ficar de boa com o seu amor. Mas cuidado, hein? Cuidado nas palavras, hein? Isso aí pode virar aquela bola de neve. Branco é sua cor para hoje, capricha aí, Selma e Silvana.
7: Leão, 22 de julho a 22 de agosto.
1: Bastante leão hoje, hein? Elisângela, Marlene, Solange, lá em Brodowski temos a Karina que levantou de madrugadinha também. Aspecto tenso pela manhã pode trazer desânimo ou distração e ainda diminuir aí o seu ritmo. Foco e atenção, hein? Cuidado, muita cautela. Sobrecargas e quedas de energia não estão descartadas, não. Tá vendo só? Sobrecargas e quedas de energia não estão descartadas, não. Você pode dar uma desanimada aí. As emoções podem ficar mais profundas, introspectivas e até um tanto confusas, podendo deixar o romance em segundo plano. Ah, não. Você não vai deixar isso aí acontecer. Me ajuda aí, né? Meninas, você é de leão. Laranja é a sua cor para hoje, nada favorável.
7: Virgem, de 23 de agosto a 22 de setembro.
1: Célia de Patrocínio Paulista e a Marli. Meninas, os astros alertam para o risco de misturar grana com amizades. É um bolo que você sabe que nunca dá certo, né? Então cuidado. Momentos de lazer tendem a fortalecer vínculos. Mais imposições e diferenças do que esperam um do outro podem atrapalhar também uma amizade. O clima é de conquista e de romance sério, mas envolvimento com alguém conhecido ou amigo pode dar problema agora pela manhã. Ah lá, cuidado aí. Já à noite, mal entendido pode esfriar também o relacionamento. Então, aposte no diálogo sincero, mas ó, sinceridade demais, já viu, né? Nu, pode dar chabu. Azul é a sua cor para hoje, você de virgem, nada favorável também, você tá louco. Véspera de feriadão, a galera esperando uma coisa bacana, boa, e só madeirada? Só ripada no lombo, bebê? Aí não, hein? Você tá de brincadeira comigo, vamos seguindo aqui. 8:18

0: Virgínia, na programação da Educador FM, agora 8 horas 20 minutos para você que está levantando agora. Você, meu amiguinho, que quando vai fazer neninha, leva o seu ursinho pimpão para dormir ao seu lado. Vamos falar da Mega? Ninguém acertou de novo, hein? Rapaz, que entrega o gás. Deixa eu pagar isso aqui, pronto, agora foi. Ó, ninguém acertou as 6 dezenas do concurso 3014 da Mega, sorteado ontem. Com isso, o prêmio principal, estimado em 14,6 milhões, acumulou, bebê. Eita, lelém, e agora vai, pode chegar, está previsto a 32 milhões para o próximo sorteio. Quer dar um confere aí nas dezenas, né? Pra ver se você tá errando, se convém mudar, se convém continuar. O duro é se muda e dá, hein? Já pensou, não? É, segue aí do jeito que tá mesmo. Ó, 27, 30, 35, 40, 44 e 58. A Quina teve 24 apostas ganhadoras, cada uma tá levando aí quase 58 mil reais. Já a quadra, 1.782 apostas com 1.272 reais. Tá bom. Eu tô tentando fazer o cálculo aqui. 1.200 cruzeiros já dava pra passar o feriadinho, não? Acho que não, né? Não dá não, né? Rapaz, você vai no mercado hoje, é duas sacolinhas e meia, já fica em 300 conto? É, mais ou menos. É isso, bebê.
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7: Um novo levantamento internacional acendeu um alerta para o ensino superior brasileiro. Das 52 universidades do país presentes no ranking global do Centro para Rankings Universitários Mundiais, 45 perderam posições na edição de 2026. A Universidade de São Paulo, a USP, continua sendo a melhor colocada do Brasil, mas caiu uma posição e agora aparece em 119º lugar no mundo. Na sequência, estão a Universidade Federal do Rio de Janeiro e Unicamp, que também registraram quedas. Segundo os responsáveis pelo estudo, o principal motivo para o recuo das instituições brasileiras é a perda de desempenho em pesquisa científica e a crescente concorrência de universidades mais bem financiadas em outros países. Enquanto isso, a China segue em ascensão, com a maioria de suas universidades subindo no ranking após anos de investimento em educação e pesquisa.
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0: Nós seguimos por aqui. Tá na hora de mais 3 signos. Minha amiga Luzia mandou agora há pouco, tá querendo saber, né, Luzia? Bora saber então, lá.
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0: Luzia, Elaine e lá em Orlândia, nossa amiga Helena, essa mulherada toda aí de...
10: Libra. 23 de setembro a 22 de outubro.
0: Deixe os problemas pessoais e familiares de lado para que não afetem o seu desempenho no trabalho. Ouviu? Assuntos domésticos e familiares podem exigir mais de você hoje também, principalmente agora pela manhã, tá? Só evite levar pressões externas para dentro de casa. Se já se arrumou, ó, os astros alertam para o risco de confusão e pedem para não projetar expectativas irreais aí no amor. Roxo para hoje. Eu tô achando muito agressivo isso aqui hoje. Ouviu, meninas? Você de Libra, enfim, roxo, tá?
10: Escorpião, de 23 de outubro a 21 de novembro.
0: No Poranga, lá está nossa amiga Cássia, que levantou madrugou junto com a gente também, né, Cássia? Rose, Janaína e o Merrão. Sua eficiência, praticidade e inspiração estão ativadas e prometem te levar longe. Só tenha cautela para não ganhar desafetos. Isso é um perigo. Não ignore sinais de cansaço e redobre aí a prudência, sobretudo se for viajar à noite. E beleza, hein? Vai curtir o feriadão? Como o papo não deve fluir tão bem agora pela manhã, melhor evitar discussões por crenças ou planos. Entendi. Pode rolar também interesse e um vínculo especial por alguém diferente ou de longe, tá? A sua cor para hoje é o salmão. Dá uma caprichada boa, você de escorpião, salmão, meu irmão. E aí vai.
10: Sagitário, de 22 de novembro a 21 de dezembro.
0: Elza, Janete e a Consuelo também. Meninas, tudo indica que o que é seu tá guardado. Então, tem os dois lados, né? Para o bem e para o mal, será? Então, tomara que bem, vamos ver. Já o din-din de terceiros e recursos compartilhados pedem cautela. Evite tomar decisões no calor do momento. O desejo de curtir tá em alta, mas abra o olho com promessas de ganhos fáceis e expectativas fora da realidade. Isso aí sempre, né? Nada vem de mão beijada, me ajuda aí. Pode atrair quem deseja e fazer os momentos ficarem também mais favoráveis aí com o seu amor, mas nem tudo são flores. Inseguranças e decepções tendem a pintar também. Você não vai deixar, né? Mais ou menos, você já tá meio que alertada, então faz o seguinte: cereja é a sua cor, dá uma caprichada boa aí e uma boa sorte. É isso que eu tenho a dizer, porque ó.

0: som do brasileiro. Tem Genin, tem Mariana Fagundes.
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0: vez ou hora ou outra tá fazendo. E é bom, né? Fazer uma gambiarrazinha, não é bom? Mas o Renato exagerou, bebê. Pra nos ouvir lá, ele fez um vídeo. Coloca o áudio dele no vídeo.
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0: Rapaz que entrega o gás, pra você que tem um pouquinho mais de 19 aninhos, vai entender o que eu vou falar agora. Professor Pardal? Que é isso? Santos Dumont ia perder longe ali, bebê.
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0: 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Ai, que legal, muito bom. 8 horas 36 minutos para você que está levantando agora. Eu quero bom dia das garotas que dizem amar-me.
4: Bom dia.
0: Onde estão as que dizem odiar-me? Ei, mas tem. Tá com tempo não? Ah, não tá não, né? Senão eu ia passar uma lista pra você, bebê.
5: Ai, para!
0: Não é pequena, não.
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0: E nós queremos saber, nós quem, Rodolfinho? Cadê? Abre lá. Achei, pronto. Agora sim, a Sônia, a Nice e a Cláudia, que já tá lá com o rádio também, travada milhão, hein? Nu! Galera tá mandando tudo aqui, ó. Agora, a antena... do Renato lá em São Tomás de Aquino tem que patentear, pra você ter ideia. Rapaz que entrega o gás. Se você ligar um rádio no Japão, periga se escutar a gente aí, ó, pelo 102,3 com essa antena que ele criou ali. Que doideira. Vambora!
6: Capricórnio.
7: De 22 de dezembro a 20 de janeiro.
0: O bom é que quando ele tá com o rádio desligado, ele pode pular corda também ali, né? Ô menina, Soninha, Nice e Cláudia, seguinte, ó. Os astros favorecem boas comunicações e alianças hoje, beleza, hein? Mas, ao mas, hoje não tá nada favorável. Ó, não tô gostando, hein? Mas, embate com colega ou sócio pode acontecer pela manhã, exigindo autocontrole emocional e uma postura mais prática também. Ouviu? Solteiro, solteiro? Tem chance de mudar isso aí bem rápido também. Brabo, jeito que você tá hoje, tá doido, hein?
8: Vem namorar comigo!
0: O cara falou, agora, já, tô indo já, bebê, não precisa gritar mais não. Aí você vira,
8: vamos casar!
0: Tô, agora, já comprei até um enxoval, tá tudo pronto aqui, vambora. Os astros impulsionam trocas sinceras, mas também um cabo de guerra entre as suas vontades e as do amor. Ó, por questões antigas pode virar briga e briga boba, né? Aliás, toda briga, se você for parar pra prestar atenção, ela é bem bobinha, né? Cor, a sua cor para hoje é o branco, você de Capricórnio, que não tá nada favorável, hein? Soninha, Nice, Cláudia, boa sorte aí.
7: Aquário, de 21 de janeiro a 19 de fevereiro.
0: Luciene em Brodowski, Mara, Mara. O que você deve aguentar das piadinhas, hein, Mara? Maravilha? Aí você olha pra pessoa e fala...

0: né? Ó, os astros favorecem a cooperação, mas podem afetar seu rendimento. É possível que sinta desânimo e se isole agora pela manhã. Talelém! Procure ter foco e organização, pois há risco de falhas e distrações também. Aqui, ó, é hora de compreender melhor o que sente e respeitar aí o seu tempo. Uma relação mais discreta pode estar a caminho. E beleza, coloca alguma coisa roxa, que é a sua cor para hoje. E boa sorte aí.
1: Peixes, de 20 de fevereiro a 20 de março.
0: Aí é só sentar lá no portão e esperar a banda passar, né, bebê? Então, Priscila, Arlete em São Joaquim, tô até com medo. Posso só falar a cor e ir embora, não? Não, né? Então tá. A sorte pode sorrir para você no período da tarde, mas cautela com promessas enganosas e excessos. Tome cuidado. Podem surgir também. Confie na sua intuição, com os pés no chão, para proteger aí o seu dinheiro, o seu rico dinheirinho. Semaninha de pagode, hein? Ai, ai, ai. Tudo indica que vai fortalecer os laços com quem é ponta firme aí com você. Ué, isso é bom. Os astros seguem favorecendo a paquera ou as paqueras e boas... As paqueras, hein? Nu. E boas conversas também. Enfim, love's in the air, bebê. O amor está no ar. Mas os aspectos tensos do dia pedem cuidado com interferência de amigos, expectativas altas demais. E a sua cor, ou a nossa cor para hoje, é o amarelo. Nu! Ô Priscila, ô Arlete, lá em São Joaquim. Eu espero que você tenha gostado. A Arlete participou a primeira vez, ela sempre ouve. Falou, Rodolfinho, hoje eu tô contigo e não abro. Bora lá, saber o que vai acontecer. Na boinha, não gostei não, hein? É, já teve melhor. Tivemos dias melhores, eu diria. Mas ó, mais uma vez, valeu, galera. Amanhã tem mais. Obrigado aí por aceitar entrar na brincadeira do horóscopo para conosco. Que bonito isso, hein? Se você gostou, tá de bom tamanho, querido. Tá valendo. 19 para as 9, tem Ed Sheeran.

Eu tava anotando a receita do meu amigo Renato lá em São Tomás de Aquino pra como fazer uma antena pra ouvir rádio. Eita, Lelê, deve ter uns 18 metros de fio e é cabo de rede ainda, aquele cabo azul, bebê, pra você ter uma ideia. Aí você prende lá no alto lá da sua cortina, estica esse cabo, leva até a antena do seu rádio. Se não pegar aquilo ali, bebê, pelo menos você vai ter uma diversão. Brinca de pular corda com a família. É não, Renato, um forte abraço pra você, o Antônio, meu amigo. Obrigado pelo carinho, pela sua audiência sempre em São Tomás de Aquino. 13 minutos para as 9, você não vai perder a hora não, hein? Levanta aí.

0: Vou aumentar bastante o volume aqui para os meus patrões te ouvirem. Eita, lelê! Palavras de Dalva aqui, ó. Vamos ouvir Dalva agora, que me mandou um zapinho neste exato... Aliás, onde eu estou neste momento em sua residência, querida Dalva?
1: Ai, para!
0: Ouve aí o que ela falou, ó. Presta bastante atenção.
2: Bom dia, Rodolfo, tudo bem?
0: Eu
2: Rodolfo,
0: tô.
2: Eu também tenho rádio pra casa inteira. Onde é que eu vou, eu te escuto.
0: Fala!
2: Não te perco nenhum cômodo da casa.
0: Pede sim.
2: Mas, tudo bem.
0: Tudo
2: bom
0: bem.
2: Dia pra você, que Deus te abençoe o teu finalzão de semana e tenha um feriado prolongado, tá? Um abraço.
0: Vou voltar ali bom naquela dia, parte, né? Já deu bom dia. Ó, patrões, queridos patrões, você que está me ouvindo neste exato momento,

0: Ouça o que diz Dalva aqui, ó.
1: Finalzão de semana.
0: Ó.
1: E tem um feriado prolongado, tá? Um
0: ouviu?
1: Rodolfo, agora você tá na cozinha.
0: Agora eu tô na
1: cozinha.
0: Ah lá, agora eu tô na cozinha. Você viu? A Dalva quer que eu tenha um feriado prolongado. Então, por favor. Por favor. Estou indo embora agora e voltando só na segunda-feira.
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1: 11 minutos para as 9. Boa quarta-feira para você que se ajeita para trabalho. Tem Simone Mendes? Então vamos lá, bebê. Bom dia, bom trabalho aí.
3: A

0: pouco habilidade, né, Dudu?
1: Bom dia.
0: É o 999861023. TT, vambora, gatinha. Bora subir no telhado. Cuidado aí, vai pegar uma telha meio desencaixada. Pronto. Nos falamos amanhã. Sorriso Maroto com Alexandre Pires e a Mágica. Tchau, pessoal. Amanhã tem mais.

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3: Você estaciona o carro e percebe uma manchinha no chão. É bom, muita gente olha e pensa, ah, depois eu vejo. É, só que um pequeno vazamento pode ser o começo de um problema bem maior. Pode ser óleo, fluido de freio, água do sistema de arrefecimento ou até mesmo combustível. Por isso, não ignore nenhum sinal, viu? Vazamento não some sozinho, não. Identifique o problema logo no começo e evite um prejuízo. E assim, garante também mais segurança para você e para quem tá no seu carro.
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4: Bom dia pra você, são 9:04. 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

0: 10 graus, Thiago Rodrigues, ó Titi, tá chegando aqui pra continuar com você na número 1 do seu rádio, com certeza. Aê! Você continua ouvindo a gente, YD 832, essa é a rádio que pega. Muitíssimo bem. Só vem.
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0: Bom dia, no ar, mais uma edição do nosso Frequência Educadora aqui na Rádio que Pega Bem. Já já a gente vai falar de esporte no nosso Educadora nos Esportes. Daqui a pouco também você vai ficar muito mais informado, mais informada com o Fique Sabendo. Depois a gente vai brincar com o Zap Hits. Duas opções para você escolher um, né? Aquele momento que você vai ficar indeciso, vai ficar indecisa aí. E também o nosso palpitando Educadora trazendo mais uma polêmica para você meter a colher. E você

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0: Brasil quer gol! Manda Ícaro, Gilmar e Humberto Ronaldo no nosso Frequência Educadora da sua manhã de quarta-feira. 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Nosso palpitando educadora, trazendo mais um caso polêmico, pra variar um pouquinho, né? É. Alô, educadora, a minha situação é a seguinte, vamos prestar atenção agora. Eu sou casada há 3 anos. Todo santo domingo, a minha sogra aparece na minha casa sem avisar. Ela chega logo cedo e já vai entrando pra fazer o almoço. Eu trabalho a semana inteira, eu sou casada e domingo é o único dia que eu quero acordar tarde e ficar de pijama o dia inteiro junto com meu marido. Eu falei pra ele conversar com ela, né? É, pela, esse negócio dela ir sem avisar. Mas ele disse que a casa também é dele e que a mãe é sempre bem-vinda. Agora o clima tá azedou, né? Azedou, é. Quem tá certo nessa, hein? Hã? Ai, meu Deus, a privacidade, ela quer privacidade, pelo que deu pra entender, né? Ou ele que tá defendendo a mãe? Meu Deus, é o nosso palpitando educadora. É um assunto delicado, eu acho, é um assunto delicado. Bora meter a colher nessa?
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quanto tempo dessa música? Ah, pô, sério! Top, hein? Vamos falar agora de economia? 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

0: seguinte, eu sou casada há 3 anos e todo santo domingo a minha sogra aparece na minha casa sem avisar, logo cedo, e já vai entrando para fazer um almoço. Ó, Thiago, eu trabalho a semana inteira, eu tô cansada, sabe? E o domingo é o único dia que eu tenho pra descansar, né? Pra acordar mais tarde, ficar de pijama com meu marido. Eu falei pra ele conversar com ela, né? Pra ele parar de ir sem avisar. Ela falou que ela não liga que ela vai lá, não é isso, mas ela aparece sem avisar. Mas ele disse que a casa também é dele e que mãe é sempre bem-vinda, né? Que ela pode chegar sem avisar. O clima pesou por lá, né? Quem tá certo nessa aí? Ele ou ela? Ela quer saber se ela tá errada em achar ruim, se é implicância, implicância da parte dela, né? Aquela coisa, né? Será que tem que ligar antes de ir? Ou o parente não precisa de avisar? O que você acha, hein? Tem que ligar antes de ir, o parente já pode chegar lá no domingo de manhã. Eu, hein? Meu Deus do céu! Quem vai falar comigo? É a Marcinha? Oi, Marcinha!
1: Meu amigo Thiago, seu amado. Parabéns pelo seu aniversário, viu, meu amigo querido?
0: Obrigado, meu
1: Thiago,
0: amor.
1: Oi. Eu acho que a menina, ela tá certa. Eu queria ver se fosse a mãe dela que estivesse atrapalhando os dois, o relacionamento dos dois. Qual seria a reação dele?
0: Verdade também, hein? Mudando aí as posições, né? Como será a reação dele? Falou tudo, viu, Marcinha? Obrigado, viu, pelos parabéns, minha linda. Um beijo pra você. A Betinha também passou por aqui, mandando aquele alô. Betinha, super beijo, minha querida. E o meu amigo, Lucas. Oi, Lucão. Como que você tá, Lucas? Tudo certo?
2: Bom dia, Thiago.
0: Bom dia,
2: tudo
0: Lucas.
2: Bem? É o Lucas.
0: Tudo ótimo.
2: Mourão.
0: Você tá bom?
2: Ô, Thiago,
0: Oi.
2: Posso pedir uma música,
0: por
2: favor?
0: Lógico.
2: Então, Thiago, se for possível, gostaria de ouvir Henrique e Juliano. Alô, Inveja.
0: Alô, Inveja.
2: Oferecer pra minha mãe Josi, minha padrasto PC, minha irmã Sofia, minha sobrinha Maria Alice e minha irmã Bianca.
0: Aí,
2: ô,
0: querido.
2: Thiago,
0: oi.
2: Se for possível também, você poderia mandar um abraço no ar, fazendo um favor?
0: Lógico.
2: Que hoje é aniversário da minha mãe Josi.
0: Aê, que legal.
2: E a minha mãe, Thiago, ela tá te ouvindo nesse momento.
0: Aê.
2: Se você puder dar parabéns pra ela no ar, fazendo um favor, hoje é aniversário da minha mãe Josi.
0: Alô, Josi.
2: Bom dia, meu amigo, bom trabalho.
0: Alô, Josi. Deus te abençoe, Josi, tá? Muita saúde, muita paz. Viu? Muitas alegrias. Aproveite seu dia bastante. O dia todo seu, viu, Josi? Palmas pra Josi. Valeu, Lucas. Tamo junto aqui na Rádio Que Pega Bem.
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0: 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Ah, e daqui a pouco a gente vai falar de esporte.
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3: Chega mais, bora falar de esporte. Junto com o Alto Posto, Irmãos Ribeiro e Machados Multimarcas, falando de futebol, o São Paulo definiu sua programação durante a paralisação do calendário nacional aí para a disputa da Copa do Mundo. Os atletas entram de férias no domingo. Sim, eles entraram de férias no último domingo? Após a derrota, né, pro Remo. E tem reapresentação marcada pro dia 17 de junho. O elenco terá pouco mais de um mês até o próximo jogo aí pelo Brasileirão, né, que tá previsto pro dia 22 de julho contra o Atlético Paranaense. E neste período o clube realizará uma intertemporada no CT da Barra Funda. A comissão técnica pretende realizar até 2 amistosos antes do retorno oficial aos gramados, mas ainda não há uma definição dos adversários. Afastado do Palmeiras há 1 mês por causa de uma lesão no tornozelo esquerdo, Vitor Roque está evoluindo bem no processo aí de recuperação e não terá férias durante a pausa aí para a Copa do Mundo. Ele retirou 100%, né, o uso da muleta e da bota de imobilização. E agora ele está caminhando normalmente, ele tem feito alguns trabalhos aí de mobilidade e fortalecimento lá no clube. O plano aí do camisa 9 do Palmeiras é permanecer em São Paulo para tratar em tempo integral com a fisioterapia. Isso é muito importante, né? Porém, ainda não há uma previsão de retorno aos gramados. Esse foi o Educadora nos Esportes, junto com o Alto Posto Irmãos Ribeiro. 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

tudo bem? A minha situação é a seguinte, eu sou casada, Thiago, há 3 anos e todo santo domingo a minha sogra aparece na minha casa sem avisar, logo cedinho, e ela já vai entrando pra fazer um almoço, sabe? Eu trabalho a semana inteira, eu fico cansada demais e no domingo é o único dia que eu quero acordar mais tarde, ficar de pijama com meu marido. Eu conversei com ele, falei pra ele, ter uma conversa com ela, pra ela não ir sem avisar. Ela falou, eu não ligo que ela vai lá em casa, só que assim, tem que avisar. Mas ele disse que a casa também é dele e que a mãe é sempre bem-vinda. Agora ficou nesse clima, né? Ela quer saber se ela tá certa ou se ela tá errada em não querer que a sogra apareça lá, assim, tipo, do nada, sem avisar. Ainda mais no domingo, né? Ela falou, domingo é o único dia que eu tenho pra descansar e ela aparece, já vai tirando minhas panelas lá do armário, já vai querendo fazer o almoço, toda essa coisa. Ah, e aí, o que você tem pra falar pra essa nossa ouvinte, hein, ô Lucideia? Ô, Thiago, bom dia, com muita alegria. Tá certo que mãe é mãe, mas mãe também é parente e tem que avisar, sim, que vai aí na casa dela. Agora, a família dele é a esposa. Ela tá certinha em achar ruim e faça valer seu direito de descanso, minha amiga. É o palpite aí da Lucineia. Valeu, Lucineia! Fala, João Carlos, o Carlinho. E aí, Carlinho, bom dia. Bom dia, eu acho que mãe não...

Não tem que marcar hora para ir na casa dos filhos, né? Se fosse a mãe dela. E aí? Eu queria vir. Eu adoro quando a minha sogra vem aqui na minha casa. Aí, ó, é o palpite dele. Sincerão. E aí, qual que é o seu palpite, hein? Fica à vontade para meter a colher, é o nosso palpitando educadora. Ah, manda aí no nosso WhatsApp o seu palpite, 99986-1023. Lembrando que essa nossa querida aí, que mandou pra gente, tá ouvindo, tá? A maioria, né? O pessoal que manda sempre tá acompanhando a programação para saber qual que é o seu palpite. Olha só como você é importante. Então manda aí. Eu sei que você é sincero, hein? E que conversa aqui não faz curva.

Tamo junto aqui na rádio que pega bem, hein? Indo embora, voltando amanhã. 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
4: O Brasil ocupa a 4ª posição no ranking mundial de ataques de tubarão. Segundo dados do Arquivo Internacional de Ataques de Tubarão, mantido pelo Museu da Flórida, nos Estados Unidos. O levantamento considera apenas ataques não provocados, ou seja, aqueles que ocorrem no habitat natural dos animais, sem interação direta iniciada pelo ser humano. Desde 1580, o Brasil registrou 107 ocorrências, ficando atrás apenas dos Estados Unidos, Austrália e África do Sul. O assunto voltou a chamar a atenção após uma criança de 11 anos ser mordida por um tubarão neste fim de semana em Jaboatão dos Guararapes, no Grande Recife. Pernambuco é o estado brasileiro com maior histórico desse tipo de acidente. Desde 1992, já foram registrados mais de 80 incidentes na região. Especialistas reforçam a importância de respeitar as áreas sinalizadas e as orientações de segurança nas praias com registro de ocorrências.
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0: Oi! Educador! Bom dia pra você! Hoje, quarta-feira, 3 de junho, a temperatura 28 graus. Thiago Rodrigues tá por aqui, o titi da educadora, ou sei lá, o fofoqueiro da educadora. Adoro! Eu fofocar bastante. 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
3: Pega bem!
0: Muito bem!
3: Educadora!
0: Nosso palpitando educadora de hoje, hein? Você já meteu a colher nessa história? Ô, Thiago, a minha situação é a seguinte. Eu sou casada há 3 anos e todo santo dia a minha sogra aparece na minha casa sem avisar. Ela já aparece logo cedo e ela vai entrando pra fazer o almoço. Eu trabalho a semana inteira, tô cansado e domingo é o único dia que eu quero acordar mais tarde, ficar de pijama com meu marido, sabe? Curtir aquele momento ali. Eu falei pra ele conversar com ela, tipo, ó, mãe, não, e sem avisar não, avisa. Essa nossa ouvinte, ela não acha ruim que a sogra vai na casa dela. Ela acha ruim da sogra ir sem avisar. É aquela coisa, né? E aí foi conversar com ele e ele não gostou nada. Falou que a casa é dele também e que mãe é sempre bem-vinda. Aí o clima deu aquela zedada e ela quer saber se ela tá certa. Se ela tá certa, se ela tá errada. É por isso que ela mandou aqui pro nosso palpitando. Oi, Patrícia, bom dia, Paty.
4: Bom dia, Titi. Tudo bem, meu anjo?
0: Tudo
4: bem com você?
0: Tudo ótimo.
4: Olha, Titi, sobre esse caso. Eu já falava pra minha sogra, fica aí morando com teu filho, que eu tô indo embora. Ou leva ele pra morar com você de volta. Ah, porque ninguém merece, né? Eu morava pertinho da minha sogra. Eu mudei por causa desse negócio de ficar batendo 24 horas no portão da minha casa. Ninguém merece. Deu, a gente, lógico que a gente tem que receber a pessoa. Ah, mas toda hora enchendo o saco? Pelo amor de Deus, para com isso. E se fosse e vice-versa também a minha mãe também, eu ia falar, porque, né, ia dar problema no meu casamento.
0: Você acha
4: se
0: que
4: fosse,
0: atrapalha,
4: a mãe dele, ele tem que falar. Se fosse a minha mãe, eu também ia falar. Do mesmo jeito. Ó, mãe, quando a senhora for vir aqui, não precisa a senhora avisar. Mas vem de vez em quando, não precisa vir toda hora e todo dia. Ah, tenha dó.
0: Essa é a Patrícia. Oi, Paty. Ó, boa quarta-feira pra você. Patrícia metendo a colher. Quem mais? O Anderson. Fala, Anderson. Você tá bom, meu
5: Fala,
0: irmão?
5: Fala, Thiago.
0: Fala, Anderson.
5: Olá, Anderson.
0: E aí?
5: Pega, Thiago. Thiago.
0: Oi.
5: Agora o arreio foi pra barriga, hein, Thiago?
0: Ah,
5: agora
0: então.
5: É o seguinte, hein? Tem mãe, certo? E tem as mães que é mãe de chocadeira, né? Ixi. Tá na vida dos filhos só pra fazer rolo. Não cria filho, dá pro pai criar.
0: Tem mãe, entendeu? E mãe, né?
5: Eu, no meu caso, graças a Deus, eu tenho mãe. Eu tenho uma mãe abençoada, certo? E eu, do lado da minha esposa, ela mesmo fala, a mãe dela é mãe de chocadeira. Eu não posso nem ver minha sogra. Eu quero ela bem longe de mim, entendeu? Eu fiz de tudo pra ajudar aquela mulher. Hoje eu não suporto ela. Então, nem se ela avisar, ou se ela for na minha casa e eu estiver lá, eu ponho ela pra correr. Infelizmente, eu ponho pra correr. Na minha casa eu não quero ela mais. E eu e minha esposa já tem esse consenso. Do lado da minha esposa, do lado da minha família, minha esposa está bem pra caramba com a minha mãe. Agora, pro meu lado, eu já não quero nem ver aquela velha.
0: Meu Deus do céu!
5: Então, minha amiga, o que eu tenho pra falar, seu descanso vale ouro. Quem manda na sua casa é você e seu marido. E se o seu marido não aceitar também, filho, arruma outro. Ixi. Arruma outro que ele não tá interessado em você, não. Entendeu? Se ele gostar de verdade de você, minha filha, ele vai se colocar no lugar dele, porque a família dele agora é você. Você é a esposa e ele tem que te respeitar também as suas vontades. Então não deixa, não. Deixa não que trem vira bagunça. Entendeu?
0: Valeu, Anderson!
5: E eu poderia rapidinho.
0: Rapaz, você vai meter a colher, aquelas de arroz bem grande, sabe? Ô Anderson, Deus te abençoe.

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0: babado novo, a Claudinha Leite, né? Safado cachorro sem vergonha, mas que coisa é essa, meu Deus do céu? Mas essa é top, hein? Ó, já me lembrou carnaval, mas calma aí, Thiago, vai devagar. No meio do ano ainda, pera aí. Ih, mas na velocidade que tá passando esse ano, hein? Meu Deus, não vai demorar muito, o carnaval tá encostando aí, não. 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Ô, Thiago, a minha situação é a seguinte. Essa nossa querida ouvinte escreveu aqui pra gente no Palpitando. Eu sou casada há 3 anos e todo santo domingo a minha sogra aparece na minha casa sem avisar, logo cedinho. E ela já vai entrando pra fazer o almoço, mas bem cedinho mesmo. Eu trabalho a semana inteira, eu tô cansada e no domingo é o único dia que eu quero acordar tarde e ficar de pijama com meu marido. É, aquele dia que você quer, sabe, descansar mesmo a cabeça e tudo mais. Eu conversei com ele, falei pra ele conversar, avisar ela, pra ela não aparecer lá sem avisar. Ela não liga dela ir na casa dela, deles lá, mas só que ela aparece sem avisar. Mas ele disse que a casa também é dele e que mãe é sempre bem-vinda. E agora o clima deu uma pesada, né? Ela quer saber se ela tá certa em ter conversado com ele, em tá, assim, achando ruim, ou se ela tá errada. Ai, meu Deus, hein? Eu nem sei o que falar. Porque dependendo do caso, ela tá certa. Dependendo do caso, ela tá errada. Vocês entenderam, né? Vocês entenderam, né? Vamos pro intervalo. Eu quero saber o que você tem pra falar pra ela, hein?
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0: 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E de volta a uma Copa do Mundo depois de 52 anos, o Haiti quer mostrar que não chegou aos Estados Unidos para ser saco de pancadas. Na noite de ontem, já lá no país sede, a seleção do Caribe goleou a Nova Zelândia por 4-0 em um amistoso que foi disputado lá na Flórida. Gente, 4-0. O time está no grupo aí do Brasil na Copa e será o segundo adversário da seleção brasileira na competição. O Brasil tem o sexto elenco mais valioso da Copa. A França está liderando o ranking, né? O time francês vale cerca de 9 bilhões de reais. E na sexta posição, o elenco do Brasil está avaliado em 5 bilhões e 340 milhões de reais. Vamos falar agora do basquete. O Franca ficou mais próximo do pentacampeonato consecutivo ontem, após vencer o Pinheiros por 78 a 75 no ginásio do Ibirapuera pelo jogo 2 aí do final do Novo Basquete Brasil. Para o Penta Franca, o Franca precisa de apenas mais uma vitória. Com duas vitórias na série, melhor de 5, a vitória no jogo 3, quinta às 17 horas, colocará de vez o nome do time na história da liga. Vai, Franca, bora pra cima! 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

0: 2 anos e todo santo domingo a minha sogra aparece na minha casa sem avisar, logo cedo, já vai entrando pra fazer o almoço, sabe? Só que eu trabalho a semana inteira, eu tô cansada e domingo é o único dia que eu quero acordar mais tarde, ficar de pijama com meu marido, aquele momento, né? Eu falei pro meu marido conversar com ela, pra ela não aparecer de surpresa, pra ela avisar antes de ir lá pra minha casa. Mas ele disse que a casa também é dele e que mãe é sempre bem-vinda. E agora o clima tá pesado aqui. Aquela situação, né? Eu não sei se eu tô certa, se eu tô errada. Por isso que ela mandou aqui no nosso Palpitando, ei! O que você tem pra falar pra ouvinte? Oi, Helena Laurato, bom dia, minha querida!
1: Oi, Thiago, bom dia!
0: Bom dia, Helena!
1: Eu sou da seguinte opinião. Eu acho que essa sogra não tem um pingo de senso, um pingo de educação e respeito com as pessoas.
0: Entendi.
1: Porque ela deveria dar uma folga, né? Quer ir, avisa, vai... Um dia ou outro, agora todo dia ali bater cartão, não. Tá errado isso.
0: É, ela vai
1: Nossa,
0: sem avisar.
1: Que mulher, né? Mais sem educação.
0: Ela chega sem avisar, ela vai
1: Bom
0: entrando.
1: Dia pra você, beijão.
0: Bom dia, Helena, um beijo pra vocês aí, toda a família. Quem mais, hein, metendo a colher por aqui? Quem mais? Deixa eu mandar aquele beijo pra Valerinha Bombonato. Um beijo, querida. Boa quarta-feira aí pra você. Sueli Fidelis. Oi, Su. E aí, o que você tem pra falar pra essa nossa ouvinte, Su?
2: Oi, Titi. Parabéns, oi, atrasado. Ah, Deus
0: obrigado,
2: abençoe. Saúde,
0: anjo.
2: Paz, esperança, expectativa.
0: Amém.
2: E fé. Titi, o negócio é o seguinte. Acho que essa senhora tinha que ter desconfiômetro, né?
0: Você acha
2: que o filho casou?

0: é a mulher dele que toma conta da casa. É. Eu tenho dois filhos. Sim. E é difícil ir na casa dos meus filhos, principalmente no domingo de manhã. Fala sério, né? Aí ela tá querendo complicar a vida do menino aí. Ah, é. Fala pra essa moça, então eu chego pra lá nessa véia e pronto.
1: Meu Deus,
0: um abraço,
1: do céu.
0: Pega
1: valeu,
0: bem.
1: Sueli, tamo junto. Ai, quem mais? Ana Cláudia, oi Aninha, tudo bem?
2: Bom dia, tia Ana Cláudia.
1: Bom dia, minha querida. Ah,
2: eu já passei por isso.
1: Você já passou por
2: mas
1: isso?
2: Mas não era minha sogra, porque eu morava no fundo da minha ah. sogra nem na minha casa não ia.
1: Ah, é?
2: Era minha mãe. Ah. Minha mãe todo dia de noite estava na minha casa, todo dia de noite. Aí você falava, um não escutava, aí outro, meu marido enchia o saco. Aí um dia o meu irmão chegou aí na minha casa, abria a geladeira sem pedir. Aí um dia meu marido falou pra mim que se ele chegasse a abrir a geladeira, ele ia brigar com ele. Aí eu fui falar pra minha mãe achou ruim. Fui falar pro meu pai que ele tinha batido nela, tinha virado um rolo, sabe?
1: Sim, sim.
2: Aí eu cheguei e falei pro meu pai, foi na minha casa pra saber o que tá acontecendo. Eu expliquei, falei, pai, tô com saco cheio. É todo dia na minha casa, todo dia na minha casa, tô com saco cheio. Eu não vivo a minha vida. Faz 2 anos que eu tô casada, eu não vivi minha vida ainda sozinha. Entendi. É todo dia na minha casa. Aí onde parou. Parou de ir na minha casa todo dia.
1: Aí parou.
2: Foi desse jeito que parou. Mas é difícil, viu, tio? Não é fácil, não. Eu dou razão pra ela. Sabe o que eu tinha que fazer, Thiago?
1: O que você acha?
2: Fazer? Já acabou de fazer? De pijama? Eu ficava de pijama o dia inteiro, não fazia nada. Se ele achasse ruim, faz problema seu, hoje é meu dia. O problema seu não tá bom pra você? Vai embora com a sua mãe. Tava desse jeito.
1: Ah,
2: vai
1: pra mim. Entendi.
2: Vai morar com ela.
1: Entendi, aí ó, um palpite
2: é isso
1: da
2: aí,
1: Ana.
2: Tia. Beijo, viu?
1: Beijo, Ana.
2: Bom dia.
1: Ana Cláudia, metendo a colher no nosso palpitando educadora. Oi, Anderson.
3: Amém, Thiago, Deus te abençoe, você também aí. Boa
1: quarta-feira, aí, meu irmão?
3: Boa semana pra nós. E amanhã é feriado.
1: Feriadão, hein?
3: Feriado amanhã eu tô de descanso, graças a Deus. Eu tô aqui no meu escritório de quatro rodas aqui, eu vou te falar com você, hein? A hora que bate um feriadinho, moço, eu quero descansar.
1: Ah, é bom, hein?
3: Então, fala, se você puder, toca uma pra nós aí, porque é uma sertaneja aí. Manda aí um abraço pra nós aí.
1: Pode beleza? Deixar, Anderson.
3: Fica com Deus.
1: Fica abraço. Com Deus também, meu irmão. Deus te abençoe aí, um bom trabalho. A Regina, Thiago, bom dia. Ó, fala pra essa sogra se tocar. Pois eu vou na casa dos meus filhos só quando eu sou convidada. É, tem isso aí também, né? Eu acho que tá faltando isso aí pra ela. É, o que a nossa ouvinte tá querendo? Ela não achou ruim da sogra. Ela não acha ruim da sogra aí na casa dela. Ela acha ruim da sogra aparecer lá do nada, sem avisar, no domingo. O que ela tava me falando aqui. Falou, Thiago, no domingo, ela chega lá em casa super cedo. Já entra, já vai pegando as minhas panelas, já fala que vai fazer o almoço e aquela coisa toda. E aí depois ela mandou aqui pra mim, ela colocou, ó, e ela vai embora, ela almoça lá e ela fica a tarde inteira, vai embora no final do dia. Olha isso. Meu Deus do céu. É o nosso palpitando educadora.
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0: direitos iguais do nosso Frequência Educadora, palpitando educadora, trazendo a história dessa nossa ouvinte. Minha situação é a seguinte, Thiago, eu sou casada há 3 anos e todo santo domingo a minha sogra aparece na minha casa sem me avisar, logo cedinho. E ela já vai entrando pra fazer o almoço. Sabe, eu trabalho a semana inteira, Thiago, e eu tô cansado, e no domingo é o único dia que eu quero acordar mais tarde, ficar de pijama com meu marido. Eu conversei com meu marido pra dar um toque nela. Sabe, não é que eu não gosto que ela venha aqui em casa, não é isso. Só que ela aparece sem avisar. E eu pedi pra ele dar um toque, conversar com ela. E ele me disse que a casa é dele também e que a mãe é sempre bem-vinda. Agora eu não sei se eu tô certa, se eu tô errada. Por isso que ela escreveu aqui pro nosso palpitando. O que você acha, hein, Sandra Marta? Bom dia!
1: Ô, Thiago, bom dia.
0: Bom dia, Sandra.
1: Deus abençoe seu dia.
0: Amém, querida. O seu também.
1: Thiago, é sogra sendo sogra, né? Mas ela tinha que se tocar e ver que ela tá sendo inconveniente.
0: Entendi.
1: Avisar quando vai, né?
0: Entendi.
1: Mas esse filho também tem que
0: conversar
1: com a mãe, né?
0: Conversar com ela, né?
1: Não tem limite.
0: É, bater um papo ali. Pelo que eu entendi aqui, ela falou, Thiago, eu não acho ruim que ela venha aqui na minha casa. O que eu não tô gostando é que ela aparece aqui simplesmente do nada, do nada. Fala, Mateuzinho, como que você tá, Mateus? Mateus Beressan, e aí, querido? Bom dia.
2: Bom dia.
0: Bom dia, Mateus.
2: Minha opinião aí sobre a sogra aí vai em relação à convivência que você tem com ela.
0: Entendi.
2: Se você for pra uma pessoa chata, você acha que ela vai gostar de você?
0: Tem então... isso aí também.
2: Muitos aí reclamam da sogra, eu não tenho que reclamar da minha, não.
0: É verdade.
2: Quando ela vai lá em casa, é sempre bem-vinda, eu vou na casa dela também. Acho que vai da convivência que você tem com a pessoa. Uhum. E não adianta você ser ignorante. É mãe da pessoa, você tem que respeitar.
0: Respeitar, né?
2: Tanto a sogra quanto o sogro. Tanto exatamente. De ambas as partes. Eu tenho essa opinião.
0: Esse é o Matheus Bressan, Matheusinho.
2: E... queria mandar um abraço aí pra minha sogra, pra falar que eu amo ela. Eu sou ao contrário aí.
0: Tá vendo?
2: Do que o povo aí fica reclamando de sogra. Ah. Eu só tenho que agradecer por tudo que a minha fez por mim aí. Beleza?
0: Matheus Bressan. Valeu, Matheus. Tamo junto. Eu também, eu nunca tive problema com sogra. Sério mesmo, sempre fui muito bem tratado. E sempre amei, né? Sempre amei elas, né? Eu acho que não tive uma sogra só na minha vida, mas sempre amei todas. Me dou super bem. É, o nosso palpitando vai chegando ao fim. Amanhã tem mais um caso aqui pra você meter a colher. Mais outro caso, hein? Mais outro caso. Já tô sabendo desse caso de amanhã. É uma outra polêmica, hein? Palpitando com tudo. Deixa eu agradecer você, ouvinte, por participar, meter a colher sem dó. Legal, hein? 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

0: Torcida Brasil na Copa tá na área. E ó, boa notícia, a Copa do Mundo de 2026 vai ter um jogo histórico. Logo menos, no dia 20 de junho, Tunísia e Japão vão fazer o 1000º jogo da história dos mundiais da FIFA. É uma marca gigante pro maior torneio de futebol do planeta. E ao longo desses mais de 90 anos de Copa do Mundo, alguns jogos foram simbólicos e entraram pra memória do futebol. O primeiro deles que a gente vai resgatar essa lembrança foi em 1930, entre França e México, partida que teve o primeiro gol de todos os mundiais, marcado pelo jogador francês Lucien Laurent. E o jogo de número 200 foi nada menos que a final de 1966, quando a Inglaterra venceu a Alemanha e conquistou o seu único título mundial. Já o jogo de número 500 aconteceu na Copa de 1994 nos Estados Unidos, que foi a Copa Tetra do Brasil. Outros marcos importantes foram o embate entre Alemanha e Gana em 2014, no Castelão, em Fortaleza, que entrou como jogo de número 800 dos mundiais. E a final entre França e Croácia em 2018 representou o jogo de número 900 da história. E agora, em 2026, o futebol vai escrever mais um capítulo histórico com o 1000º jogo das Copas do Mundo. Eu sou o Jonathan Vieira e tudo sobre o mundo da bola você confere aqui no Torcida Brasil na Copa.
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5: Bom dia para você, direto da nossa redação. Está no ar o Fique Sabendo. São 11 horas e 11 minutos. 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Mães e filhas presas na última quinta-feira, dia 28, por suspeita do furto que causou um prejuízo de R$640 mil ao dono de uma loja de chocolates em Bebedouro, segundo a Polícia Civil, deixaram a cadeia ontem, segunda-feira, né, dia 1º. Elas foram soltas após o fim do prazo do mandado de prisão temporária. Os advogados Oswaldo Costa e Leandro Lauriano disseram que as quatro mulheres se apresentaram espontaneamente à Polícia Civil e prestaram esclarecimentos. Segundo as defesas, até o momento, não há prova do prejuízo de R$640 mil. As quatro respondem por furto qualificado e associação criminosa. A polícia começou a investigar o esquema depois que o dono da loja percebeu irregularidades no caixa e passou a gravar a movimentação da loja. Segundo a investigação, as suspeitas são de que as mulheres usavam uma máquina de cartão de crédito própria para as transações. Imagens de uma câmera de segurança reforçaram os indícios, confirmados aí com informações de um fiscal da rede, que apurou uma diferença de cerca de R$640 mil no estoque. Além disso, as investigações apontaram que, em um curto período de tempo, as funcionárias fizeram reformas nas casas em que moravam e adquiriram pelo menos 3 veículos. As quatro funcionárias da loja de chocolates não tinham passagens pela polícia. Este foi o Fique Sabendo, que está de volta amanhã, direto da nossa redação, trazendo as últimas informações para você, sempre junto com a JCM Informática.
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5: Bom dia pra você. Educador. Boa quarta-feira, hoje 3 de junho, temperatura 30 graus. Thiago Rodrigues continua por aqui, feliz da vida, alegre, com o melhor ouvinte do Brasil, que eu amo demais vocês, amo muito.
9: Brasil. Aê.
5: YD 832, sem dúvida nenhuma, a rádio que pega.
9: Pega bem.
5: Muito bem.
9: Educadora.
5: Ah, vamos agora zapiar?
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5: No ar, o nosso Zap Hits tem aqui duas opções pra você escolher aquela que você gosta mais. A número 1, Ana Castela, Olha Onde Eu Tô. E a número 2, Jorge Mateus, Só Se For Sozinho. Chegou a hora de você votar por aqui. Qual que você gosta, hein? Qual que você gosta mais? Eu gosto mais da Ana Castela. Eu sou super fã do Jorge Mateus. De verdade. Mas assim, Ana Castela... também gosto. Essa música, Olha Onde Eu Tô, acho muito top. Tem uma energia legal essa música. Então eu vou votar na 1 hoje. Não, hoje eu vou votar sim, produção. Pode anotar meu voto aí. É, vou votar na 1. Ana Castela, Olha Onde Eu Tô. A segunda opção, Jorge Mateus, Só Se For Sozinho. Eu vou te dar um tempinho, tá? É, pra você pensar aí, tá? Vou dar um tempinho.

0: Pensa numa música bonita, hein? Meu Deus do céu. Posso mudar a produção? Tá, eu vou mudar. Eu vou escolher a dois, tá? Esquece. Não vou escolher a um. Vou escolher a dois. Jorge Mateus, Só Se For Sozinho. A primeira opção, Ana Castela, Olha Onde Eu Tô. E a segunda, Jorge Mateus, Só Se For Sozinho. Agora chegou a hora de você votar, hein? Bora zapiar?
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0: nosso Zap Hits com duas opções. Ana Castela é a primeira opção. Olha onde eu tô. E a segunda, Jorge Mateus, Só Se For Sozinho. Eu votei nela, tá, produção? Tá? Vocês riscaram? Obrigado, tá? Tudo certo. Alô, Wesley! Tudo bem, Wesley? Boa quarta-feira. Wesley também votou na segunda opção. Jorge Mateus, Só Se For Sozinho. Vamos lá, hein? A Dalvinha. Oi, Dalvinha. Tudo bem, querida? Bom dia.
1: Bom dia, minha linda. Tudo bem? Tudo ótimo. Como é que foi de festa?
0: Ah, graças a Deus, muito bem.
1: Eu fico a segunda.
0: Ah, com certeza aí, ó. Votou aí no Jorge Mateus, Só Se For Sozinho. Um beijo pra você, viu, Dalva? Dalva, me deu os parabéns também, né? Não, tanta gente, né? Só tenho que agradecer o carinho de vocês, viu? O Cícero Teixeira. Oi, Cícero. Thiago, meu voto vai na primeira. Olha onde eu tô. Aí depois assim, ó. Trabalhando. Eu também, mesma coisa, viu, Cícero? A gente não tá muito diferente, não. Alô, Gilmar. Como que você tá, meu irmão? Tudo bem? Ele voltou na 2. Jorge Mateus, Só Se For Sozinho. A Sandra Marta, Thiago. Ó, eu vou na segunda também. Jorge Mateus, Só Se For Sozinho. E o Júlio, hein? Fala, Julião. Tudo bem? Boa quarta-feira aí. Votou na primeira. Ana Castela. Deixa eu mandar um abraço e um beijo pra Patrícia Palaquim. Oi, Pati. Beijo pra você, viu? Ela pôs aqui, ela palpitou lá no Palpitando Educadora. É? Muito legal. E depois ela complementou aqui, ó. Sogra é igual sorte. É a mesma coisa, né? É a mesma coisa de ganhar na Mega. Foi a tia completada aqui do nosso palpitando, que hoje foi, hein? Hã? Sucesso. Amanhã tem mais. Quem mais votando? A Roseli. Thiago, eu voto na primeira opção. Roseli, boa quarta-feira. Votou na Ana Castela. E a Nilza Morim? Também votou na primeira, na Ana Castela? Onde eu tô? Olha onde eu tô, né? Onde eu tô. Olha onde eu tô. Gildo, lá de Pontal. Fala, Gildo. Thiago, vou na primeira opção. Ana Castela, olha onde eu tô. Ih, será que esse jogo vai virar, hein? A Eliana Fleming. Oi, Eliana. Thiago, eu voto na primeira também. Quem mais votando? A Cléo, lá de Franca. Alô, pessoal de Franca. Votou na primeira opção. Ana Castela, olha onde eu tô. Eu acho que a Ana Castela tá passando. Já passou? Ah, é? A Rosângela. Thiago, fazendo almoço e curtindo a programação. E eu voto na número 1. Ana Castela, olha onde eu tô. Já passou, já, Jorge Mateus. Por isso que eu falo, hein? Hã? Fala sério, o Zap Hits muda assim do nada. Quem mais votando? A Conceição. Oi, minha linda. Tudo bem? Boa quarta-feira. Thiago, eu também vou na número 1, Ana Castela. E o Pacheco? E aí, Pacheco?
2: Ô, Thiago, eu também voto na primeira.
0: Na primeira? Ah, tchau, passou, obrigado. Já. Vai, já Corinthians. Passou. Vai, Corinthians.
2: Sextou,
0: já passou Jorge Mateus aí. Já passou Jorge Mateus. Oi, produção. Ah, muito bem lembrado, muito bem lembrado. 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Para acompanhar o programa Pergunte ao Doutor, que é mais um programa da TV Educadora, a TV que mostra a nossa gente. Recado dado, vamos lá curtir a campeã do Zap Hits?
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5: O mercado nacional do milho abriu esta quarta-feira operando com viés de alta e forte preocupação nas principais praças de comercialização do país. A saca de 60 quilos é negociada na média de R$ 77,50. O principal fator de valorização é o avanço do estresse hídrico sobre as lavouras da safrinha no Centro-Oeste e no Paraná, o que ameaça de forma direta o potencial produtivo e o rendimento final do grão.
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19: Faltando 29 minutos pro meio-dia, tem uma super dica pra você agora lá da Belcides Móveis. 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Tô bom, né? Excelente manhã de quarta-feira pra você. Alô, pessoal, os amigos da rodagem, os caminhoneiros, as caminhoneiras, tamo junto, o pessoal nas usinas, nos sítios, nas fazendas.

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0: fofoca! Tô com uma fofoca daqui, ó. Bora fofocar já daqui a pouco? Bora lá, então!
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3: O novo levantamento internacional acendeu um alerta para o ensino superior brasileiro. Das 52 universidades do país presentes no ranking global do Centro para Rankings Universitários Mundiais, 45 perderam posições na edição de 2026. A Universidade de São Paulo, a USP, continua sendo a melhor colocada do Brasil, mas caiu uma posição e agora aparece em 119º lugar no mundo. Na sequência, estão a Universidade Federal do Rio de Janeiro e Unicamp, que também registraram quedas. Segundo os responsáveis pelo estudo, o principal motivo para o recuo das instituições brasileiras é a perda de desempenho em pesquisa científica e a crescente concorrência de universidades mais bem financiadas em outros países. Enquanto isso, a China segue em ascensão, com a maioria de suas universidades subindo no ranking após anos de investimento em educação e pesquisa.
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de junho, temperatura 29 graus. Thiago Rodrigues continua com você aqui na número 1 do seu rádio, né? A número 1 do Brasil também. Fala sério, tamo junto, hein? Essa é a ZYD 832, sem dúvida nenhuma, a

0: Eu sei. Ludmilla, no nosso Frequência Educadora Paraíso, faltando 20 minutos para uma hora.
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3: A guerra entre Rússia e Ucrânia, que já dura mais de 4 anos, tem provocado um novo desafio para os militares. O aumento do uso de drogas e medicamentos para enfrentar o estresse, a dor e os traumas do combate. Relatos de soldados e especialistas apontam que estimulantes, analgésicos potentes e opioides estão sendo utilizados para suportar ferimentos, ficar acordado por longos períodos e lidar com o medo e ansiedade da guerra. Segundo pesquisadores ucranianos, o problema tem se agravado com a falta de rodízio das tropas e o longo período de exposição a situações extremas. Especialistas alertam que a dependência química pode continuar afetando esses militares, mesmo após o fim do conflito.
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11: É bom, muita gente olha e pensa, ah, depois eu vejo. É, só que um pequeno vazamento pode ser o começo de um problema bem maior. Pode ser óleo, fluido de freio, água do sistema de arrefecimento ou até mesmo combustível. Por isso, não ignore nenhum sinal, viu? Vazamento não some sozinho, não. Identifique o problema logo no começo e evite um prejuízo. E assim, garante também mais segurança para você e para quem tá no seu carro.
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14: Faltando 10 minutos para uma hora, o nosso frequente.

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2: A Malásia passou a adotar nesta semana uma nova regra que proíbe crianças e adolescentes menores de 16 anos de terem contas em redes sociais. A medida atinge plataformas como Facebook, Instagram, TikTok e YouTube. As empresas serão obrigadas a implementar sistemas de verificação de idade e impedir a criação de perfis por menores de 16 anos. Quem descumprir a regra poderá receber multas que chegam a cerca de 12 milhões de reais. Segundo o governo malaio, o objetivo é proteger os jovens de conteúdos prejudiciais, do cyberbullying e de mecanismos que estimulam o uso excessivo das plataformas. A decisão segue uma tendência internacional. Países como Austrália, Indonésia e Brasil também discutem ou implementam medidas para reforçar a segurança digital de crianças e adolescentes.
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8: O mercado da mandioca industrial apresenta preços altamente remuneradores e forte demanda pelas indústrias de amido e fecularias neste meio de semana. A tonelada da raiz de mandioca posta na fábrica está cotada na média nacional de R$ 675. O rendimento de amido por tonelada entregue tem sido amplamente favorecido pelo clima seco, o que eleva consideravelmente o ganho financeiro do produtor por carga descarregada. Para o agricultor brasileiro, a procura por parte das fábricas de polvilho e derivados segue muito aquecida, garantindo o escoamento rápido de toda a produção e abrindo excelente espaço para novos investimentos no campo.
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9: Oi, tô chegando na sua tarde, bebê. Cícia de Paula, em ZYD 832, canal 272.

0: 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Quarto, metadinha da semana. Quarto ou sextou, hein? 3 de junho. 25 graus.
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1: Tarde, tarde, tarde, minha gente linda desse meu Brasil.
2: Brasil.
1: Cheguei, cheguei, cheguei na sua quarta-feira. Sua quarta-feira animadinha, agitadinha, daquele jeito gostosinho, gostosinho. Vou falar em gostosinho, aqui estamos, né? Aquele babadinho gostosinho,
3: oi,
1: Thiago.
3: Oi, tudo bem, oi. Cissa? Seja bem-vinda. Hoje você está de verde.
1: De verde. É um blazer. Não palmeirense, tá? Mas é verde.
3: Tá bom.
1: Não vai falar que eu sou palmeirense.
3: Calma aí, ninguém pensou isso. Pera, calma aí.
1: O João que não pode viver de verde, que ele fala, tá palmeirense. Tá palmeirense. Ele fala.
3: E aí, bora começar o Tarde de Sucessos?
1: Bora. E daqui
3: aí,
1: a pouquinho...
3: Quarta-feira, quartou, né?
1: Quartou.
3: Você tá achando que é sexta hoje?
1: Eu tô achando... Oi.
3: É que amanhã é feriado,
1: amanhã,
3: né?
1: Então. Bom, a gente não tem feriado,
3: tem,
1: mas você
3: sexta,
1: tem,
3: né?
1: Então, aí tem gente que já emenda, dá aquela emendadinha.
3: Eu ia perguntar, será que o povo vai emendar?
1: Será?
3: Vai, né?
1: Eu acho que vai, né? Galerinha dá uma... gosta, brasileiro gosta de dar uma emendadinha.
3: Emendado, né?
1: Brasileiro gosta.
3: Emenda,
1: né? Mas eu falei pra você estudar, tá vendo? Agora nós temos que trabalhar no feriado.
3: Meu pai.
1: Bora começar, vai.
3: Trabalhar.

0: Alexandre Pires, ele é o Santana. 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Tem uma galerinha que já começa hoje.
1: É verdade, Cissa. Bem lembrado.
0: Já começa daqui a pouquinho.
1: Ai, Deus do céu.
0: Ai, vamos falar da melhor. 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
0: E daqui a pouquinho a gente volta?
1: Volta, tem um babado aqui.
0: Ai.
1: Ah, vou contar daqui
0: a pouco. Ai, adoro. Eu tava com saudade de babado, de ontem pra hoje.

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3: 1:27, boa tarde.
4: Ei, qual o babado da vez? Ui!
5: Hora da fofoca.
3: Conta, Thiago, conta.
5: Conto, conta. Sim. E não tem como fugir desse assunto, porque tá na internet.
3: Bombando.
5: Muita gente falando.
3: Bombando demais.
5: Sobre o caso do Mike, né?
3: Do Leão. Mike Leão.
5: É. Que. Não, é o Mike Leão. Mike Leão tá cantando moda. Tá cantando moda sertaneja. Muito bem, porque eles têm. Olha que voz mas bonita eram, que eles têm, né? Eu já entrevistei eles, inclusive, uma vez na vida. Nossa, são uma graça, são duas pessoas legais. Mas é são do Mike fofos. Leão.
3: Ah, tá.
5: Né? Que tem essa repercussão de vídeos aí, né? Que ele afirma ter registrado um suposto OVNI.
3: Rapaz!
5: Em Campo Largo, no Paraná. O caso ganhou uma grande repercussão nas redes sociais. Depois aí que o criador de conteúdo compartilhou imagens do objeto e revelou ter recebido mensagens de um suposto representante da agência.
3: Eita! Eita!
4: Ai, caramba!
5: Exatamente. A Agência Brasileira de Inteligência, né? Que é a ABIN. A ABIN negou, né? Ter entrado em contato com o influenciador. Falou que não entrou em contato. Né?
3: Mas já começa meio estranho daí, né?
5: Então, ele compartilhou essas imagens desse suposto objeto aí. E segundo o Mike, o contato teria ocorrido para tratar do episódio. Mas ele recusou a proposta de um encontro. Aí, só que a Bin fala que não teve esse contato, né? Aí teve alguma coisa aí, né? Aquela coisa, entrou em contato, não entrou.
3: Quem será que tá falando a verdade?
5: Nas redes sociais, o Mike exibiu um documento atribuído aí à agência, né?
3: Ah!
5: Então aí ficou um negócio agora, pra lá, pra cá.
3: Pra cá, um jogando pro outro, mas o que que tá acontecendo, da verdade?
5: Eu posso falar uma coisa? Eu assisti o vídeo dele. Eu acredito nesse cara.
3: Você acredita nele?
5: Eu acho que ele não tá inventando essa história, não.
3: O cara também, a gente vai olhar as redes sociais dele e fala de animal.
5: Ele
3: fala
5: cuida,
3: do,
5: né?
3: Isso, do cuidado. Eu também acho que ele não quer se aparecer, não.
5: Não.
3: Eu acho que ele não tá afim de se aparecer, não. Eu também achei assim...
5: Eu acho que ele tá falando a verdade.
3: Acho que ele tá falando a verdade
5: também.
3: Eu acho
5: que ele não teria motivo. E outra, aí ele mostra, ele começa a filmar. Segundo ele, ele mora num... É um sítio lá, ele mora no meio da mata mesmo ali. Onde ele cuida dos animais também e tudo mais. E ele conhece os animais que vivem ali em volta.
3: Certo.
5: Ele percebeu uma mudança no comportamento dos animais. O que chamou a atenção dele.
3: Peraí,
5: tem alguém chegando aqui. Quem que é? Quando ele foi ver, não tinha ninguém. E ele escutava um som muito estranho.
3: Um som estranho.
5: Que vinha do meio da mata.
3: Como se estivesse mastigando, não é? Foi isso que ele falou?
5: Foi isso, como se fosse uma mastigação.
3: Mastigação. Um som
5: estranho. E os animais esvoraçados ali, todos... E aí, quando ele olha mais à frente, ele vê um objeto não identificado, supostamente uma nave, né, ali, cheia de luzes. E tem um rio que passa logo abaixo. E ele consegue ver essa nave, essa suposta nave, saindo de dentro da água. Ele filmou isso. Isso está registrado. Inclusive está nas redes sociais. Só que o celular dele não conseguiu dar um zoom suficiente. Então é aquela imagem, quando você dá o zoom no máximo na câmera do celular, que não fica aquela definição,
3: sim,
5: né?
3: Sim, sem definição direito.
5: É o zoom digital, né? Que dá uma quadriculada ali. Mas você vê que tem um objeto ali saindo da água. Ele fala que depois que ele começa a filmar ali,

0: muito assustado, ele vai mudar de posição, ele desligou a câmera do celular para mudar de posição. E nesse meio tempo, o objeto passou em cima da casa dele. Ele relatou que o objeto é um objeto muito, um acabamento muito perfeito, que não tem nada parecido. Ele falou, não parecia nem um metal, era um objeto diferente. E embaixo tinha um buraco que parecia fogo, mas não era fogo. Extremamente silencioso e com muitas luzes.
1: Mas, gente...
0: E ele jura mesmo, passou em cima da minha casa, ele fala. Passou em cima da minha casa e sumiu. Desapareceu. Então, e você vê...
1: E você acha que ele tá falando verdade.
0: Eu acho, ele é muito convicto, sabe?
1: Eu também,
0: no que ele diz.
1: No que ele diz, eu também... Pelo jeito, pelo histórico dele, a gente não vê que é um cara que você quer. Que quer aparecer.
0: E ele tá até assustado. Ele ficou assustado com a situação. Ele ficou assustado com isso que estava acontecendo ali. E aí ele disse que o que chamou atenção foi a movimentação dos bichos ali, que notaram algo diferente. E ele foi. Só foi ver. Ah, deixa eu sair lá pra ver o que tá acontecendo. E ele se deparou com essa situação.
1: Eita.
0: Com esses sons, tudo. E assim, eu também não acredito que ele
1: esteja... Que ele esteja, tá inventando.
0: Não acredito que ele esteja mentindo, não.
1: É. Ainda mais agora, se ele contar pro Trump, o Trump vem. Se ele contar pro Trump, o Trump vai vir, acredita nele.
0: Depois que ele gravou, ele postou isso nos stories. Ele relatou numa entrevista mais recente que ele postou nos stories porque ele ficou com medo. Porque ele tava sozinho lá com os animais. Ele e os animais. E ele ficou com medo. Então ele começou a postar nos stories.
1: Certo.
0: Aquela situação.
1: Por qualquer coisa, né? Qualquer alguém já coisa, saber, gente, tá ciente do que tá acontecendo.
0: Olha o que tá acontecendo aqui.
1: Certo.
0: E você vê que ele não tá querendo ganhar visibilidade. Não é nem isso.
1: Não
0: ele,
1: quer repercussão.
0: Não, ele só quis mostrar.
1: Não quer seguidor, não é isso, não.
0: Não, ele quis mostrar o que ele viu ali. Você vê aí, a imagem é real mesmo, não é uma coisa criada por IA, nada. É uma imagem real mesmo ali. Ele não. Você vê que o vídeo não é um vídeo fake. Você vê que é uma coisa real mesmo.
1: Uhum.
0: No entanto, que muita gente está procurando ele para dar entrevista.
1: Para dar entrevista.
0: Muitos órgãos
1: de imprensa, agora vem tudo, né?
0: Todo mundo querendo que ele fale mais sobre a experiência que ele teve ali. E ele conseguiu relatar isso aí. Conseguiu filmar. E ainda ele fala, vai celular, filma melhor. Porque o celular perdeu o foco, voltou o foco de novo. Mas estava longe do alcance da câmera.
1: Uhum.
0: Ali precisaria de uma câmera profissional.
1: Sim.
0: Pra ter um zoom,
1: pra ter um zoom, de qualidade,
0: ótico, né? Conseguisse pegar
1: isso,
0: ali.
1: Isso, um zoom ótico.
0: Mas o celular, ele faz o máximo, né? O zoom digital não é aquela qualidade. Mas ele conseguiu chegar o mais perto possível. Aí muita gente questionou ele. Por que que na hora que passou em cima da casa dele, ele não filmou? Ele falou que nessa hora, ele já tinha desligado ele desligou a câmera. Porque ele viu que o objeto sumiu dali. O objeto subiu, saiu de dentro da água, ficou um tempo em cima ali e sumiu. Quando o objeto sumiu, ele desligou a câmera. Falou, desapareceu.
1: Desapareceu, agora acabou, né?
0: Ele olhou pra cima, segundos depois, o objeto tava em cima da casa dele.
1: Eita.
0: E ele falou que aí perguntaram do tamanho. Ele falou assim, ó, praticamente do tamanho da minha casa, assim, da área da minha casa. O objeto tava na área da minha casa. E aí perguntaram se ele sentiu alguma coisa. Ele falou que ele sentiu uma energia diferente.
1: Uma energia diferente?
0: Mas nada demais, assim.
1: Será que eles vieram abduzir ele?
0: Não sei. Estranho. Oi. Ah, outra coisa que ele falou, que ele sentiu uma paz muito grande, assim. Porque perguntaram depois. Ele falou que ficou nervoso na hora que ele viu o objeto ali saindo da água. Mas na hora que parou em cima ali da casa dele, que passou, ele se sentiu... em paz, assim. Ele falou, eu não fiquei com medo.
1: Por conta da energia, né? Então, às vezes por conta da energia que eles mesmo passam, né? Fica tranquilo que a gente tá em paz. Eu acho também que eles não vão fazer nada com a gente, não. Eu tiro sarro, brinco tudo, mas acredito que eles não vão fazer nada com a gente, não. Se quiser, já tinha feito.
0: Há alguns anos atrás, eu ouvi um relato de uma pessoa que estava numa praia e ela viu um objeto parecido com esse aí. Saindo de dentro do mar. E depois indo em direção, assim, à linha do horizonte. E desapareceu.
1: Nossa.
0: E aí eu lembrei, ele relatando isso aí, que saiu dentro do rio, ali. Eu lembrei dessa história aí que eu assisti uma matéria no passado. De pessoas que estavam na praia e um objeto saiu de dentro do mar.
1: Do mar.
0: E foi embora na linha do horizonte. em pessoas

0: relatando isso aí, sabe? As pessoas ficaram assustadas.
1: Uhum. Né? E se você vê, o que, que você faz?
0: Eu vou tentar filmar, né? Mas sei lá, se
1: você já comprou, você tá com o celular, é top o seu. Ah, o celular dele, conta. Gente, é o top da galáxia.
0: Não dá conta.

0: melhora a câmera do celular. Mas quando o objeto tá mais longe, precisa de um super zoom, sim, né? Sim,
1: eu então, fiquei sabendo que eles gostam de fofoqueiros, viu?
0: Será?
1: Eles gostam de gente fofoqueira. E
0: sabe, você lembra, Cissa, que dias atrás a gente fez até enquete aqui, a gente brincou?
1: Brincou. É, do Trump. É que o Trump passando. Oh. Lembra que o Trump tava passando as tudo? Não, deixa eu mostrar as informações.
0: Então, a gente brincou aqui. Aí agora vem essa notícia.
1: Então, eu acredito que existe, não é só nós esse planeta, não. Para de se achar que você é o alecrim do campo, que existe só você. Não é, não. Tem mais gente aqui.
0: Aí o mais impressionante que ele achou assim, além das luzes, ele falou que tem muitas luzes. E é uma luz bonita mesmo.
1: Bonita.
0: Assim. Ele falou que o mais impressionante é que não tem barulho. Não tem barulho.
1: Eu, hein?
0: Porque saiu de dentro da água, o som emitia um som, tipo alguém mastigando, alguma coisa assim. Mas assim, depois parou e não tinha barulho nenhum.
1: Eu, hein? Tá vendo? Bom, Thiago, é aquele detalhe, né? É aquele detalhe. Eles estão vindo. Eles estão vindo. Abre o zoinho que eles estão vindo.
0: É, e agora saiu novas imagens do satélite, né? Porque tem o satélite do Google Maps, né? Esses satélites que ficam aí mapeando todo o território. Sim. E parece que nessas novas imagens, eu vou até verificar, parece que o satélite conseguiu captar alguma coisa. É, na parte de cima.
1: Daquele rumo ali.
0: Daquele rumo.
1: Aí, tá vendo?
0: O satélite conseguiu.
1: Tá vendo?
0: O satélite fica lá em órbita, né? Ele tá fotografando, né? O tempo todo ali monitorando. E foram puxar as imagens, parece que conseguiram. Eu vou averiguar isso aí pra gente continuar nesse assunto.
1: Então segura aí que daqui a pouquinho o babado volta. 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

0: Thiago.
1: Meu Deus do céu.
0: Vira o copo e comemora.
1: Bora comemorar, então.
0: Bora, porque é sexto.
1: Praticamente uma sexta-feira.
0: Praticamente uma sexta-feira na sua vida. 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
0: 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E você, hein? Sabe do nosso babado, Thiago? E o babado? A galerinha vai opinar aí se existe o OVNIs.
1: Eu tô aqui investigando aqui. Investigando? Essas imagens aqui, elas
0: do satélite, né?
1: São reais mesmo.
0: São reais. Né? O satélite vai fazer coisa errada?
1: Tem
0: o
1: gente que falou que pode ser uma falha do satélite, mas eu não acredito.
0: Justamente aquele dia também?
1: Não acredito, não. Eu acho, gente, assim, que nós vamos ficar sabendo... De muita coisa daqui pra frente.
0: Thiago.
1: Eu acho que essa história,
0: não
1: o caso...
0: Não precisava avisar.
1: Eu acho que o caso do Mike, eu acho que não vai ficar só por aí.
0: Vai aparecer mais coisas.
1: Eu acho que a gente vai... Sei lá. Sabe o pressentimento?
0: Um pressentimento.
1: Às vezes, sei lá. Igual quando eu fiquei sabendo, falei, gente, eu tava falando com a Cissa esses dias ainda, a gente brincando aqui.
0: A gente brincando.
1: Olha que coisa. Então, assim, eu acho que pode acontecer. Pode ser que não, né? Mas eu acho que ainda vai ter gente que vai relatar mais coisas.
0: Peraí, Thiago, peraí, Thiago.
1: Então, tô ligando pra você.
0: Hello, Trump. Good or not?
1: Ele falou, né, Cissa?
0: Bad.
1: Ele avisou, né, querendo ou não.
0: Isso. Então, eu sei que o senhor avisou. Eu tô sabendo. A senhora avisou e apareceu aqui. É por isso que tá bad.
1: Gostando ou não? Isso. Ele avisou.
0: Ele acabou de falar isso pra você. Eu avisei.
1: Então. Negócio, né?
0: Off the course. Um abraço. Kisses. Tchau, Trump. Nós manda pra aí pra você. Pode deixar que nós manda pra você. Eu falei. Ele falou que ia ficar assim, ó.
1: Assim. Geralmente tá aparecendo em mata, né?
0: Que nem esse mata, tem lugar mais aberto.
1: Esse moço.
0: Que tem onde eles colocar essa imagem.
1: Ele mora lá no meio da mata, uma mata fechada ali, tem um sítio ali no meio e tal. É um lugar até de difícil acesso ali, né? Não é uma. Aí perguntaram pra ele, mas é uma área habitada ali onde que ele tava? Não. Ele falou, não. Aí depois ele filmou durante o dia. E de fato não é mesmo. É só mata. É mata, passa um rio ali no meio.
0: Então.
1: Só, não tem.
0: É um lugar que é amplo, né? Pra aeronave, né? Estacionar, pousar, enfim. Ele precisa, é igual um avião, precisa de espaço pra estacionar ali.
1: Confesso que eu tô um pouco assustado.
0: Thiago, vamos tomar água.
1: Mas vamos tomar uma aguinha com
0: açúcar. Tem bolo hoje?
1: Não, hoje tem salgadinho.
0: Você não me trouxe bolo?
1: Não tem bolo, tem salgadinho, trouxe salgadinho.
0: Tá bom, daqui a pouco eu vou lá buscar. Vamos.
1: Vamos lá, porque... Né, botar tomar um fôlego, né?
0: Tomar um fôlego. Calma,

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9: Ui, hora de babado, Thiago, e aí?
8: Nosso babado continua aqui. Tenho certeza que o ouvinte tá com a orelhinha em pé.
9: Em pé.
8: Ouvindo toda essa situação
9: que tá acontecendo. Tá todo mundo com a orelhinha em pé, inclusive
8: e, ó,
9: a gente.
8: Nós não estamos inventando nada, mesmo porque a gente não faz isso.
9: É.
8: Tá lá nas redes sociais. Entra aí no seu Facebook, no seu Instagram, que com certeza você vai se deparar com as informações.
9: Isso.
8: Que desse rapaz, o Mike.
9: O Mike não é o Liana, é o Leão, viu?
8: O Mike Leão.
9: Leão.
8: Ele é um cuidador de animais, ele cuida dos bichinhos, né? Então, assim, ele mora numa área de mata, e é uma área de mata fechada. E ele relatou, inclusive ele conseguiu filmar esse objeto não identificado, supostamente um OVNI aí, ele acabou filmando as luzes desse objeto, ele falou relatou que esse objeto tinha muitas luzes, que ele pairava um rio, né, na onde estava ali, estava em cima de um rio. E diz que ele viu saindo de dentro da água esse objeto, enfim. Aí o pessoal, depois da repercussão, acabou indo lá no Google Maps com as coordenadas e, através das imagens do satélite, acabaram vendo os objetos realmente de formato estranho ali em cima das árvores.
9: Esquisito, né?
8: Esquisito. Muito estranho. Então, assim, aqui não é invenção. Não dá pra ter 100% de certeza, mas pelo relato dele, parece que ele não tá inventando nenhum tipo de história.
9: Parece que não. É? Parece que não. Parece que tá sendo muito real até.
8: Então, acho que nós iremos ter mais informações aí adiante, né?
9: Mais histórias.
8: Mais histórias agora.
9: Mais revelações.
8: Tem gente que acredita, tem gente que não acredita.
9: E tá tudo bem.
8: Assim, eu não vi. Na entrevista que eu assisti dele, eu não vi assim. Ele, não senti que ele tava inventando
9: história. Tava inventando história, né? Ô, Thiago, nem te conta. A galerinha tá aqui assim, ó.
8: Todo mundo
9: só observando.
8: Observando.
9: Só escutando.
8: Tá todo mundo olhando pro céu pra ver se vê alguma
9: pra
8: coisa.
9: Pra ver se vê.
8: Eu acho assim que. Eu sou uma pessoa que acredita. Eu nunca vi assim muito de perto. Eu já vi uma vez na estrada, eu até relatei isso. Eu tava viajando, indo pra São Paulo, no carro com a minha família. E nem foi eu que vi primeiro, né? Uma pessoa da minha família que viu um objeto, era um durante o dia, tá?
9: Durante o dia.
8: Um objeto prata.
9: Ai.
8: E naquela época não tinha drone. um objeto prata, acompanhando o carro. E de fato, aí quando a gente olhou, de fato a gente viu esse objeto acompanhando o carro e os outros carros que estavam ali na via também, né, na rodovia, né? E assim, sumiu do nada, desapareceu. E a gente ficou com aquilo. Isso aí é uma coisa que, pra você ter uma ideia, anos, foi na minha adolescência isso aí. E eu até hoje não esqueci. Então, assim, a gente até hoje não sabe que objeto que era aquilo.
9: Então. Aí, será que logo nós vamos descobrir alguma coisa?
8: Então, vai saber. Eu lembro que o objeto era prata e ele refletia a luz do sol. Foi logo de manhã que a gente acabou vendo isso aí. E ele refletia a luz do sol. E ele acompanhava os carros, assim. E de repente ele sumiu, desapareceu.
9: Ai, meu Deus do céu. E a galerinha? Será que a galerinha aqui já viu alguma coisa? Eu
8: acho que já teve algum tipo de... Já deve ter visto alguma coisa.
9: De experiência.
8: Tem gente que acredita, tem gente que não acredita. É um negócio muito maluco isso aí.
9: Muito maluco.
8: Meu Deus do céu.
9: Olha o Anderson aqui, ó. O que ele vai falar pra nós, hein?
2: Fala, Thiagão.
8: Fala, Anderson.
2: Fala, Cissa. Boa tarde.
9: Meu querido, boa tarde.
2: Eu tô vendo vocês falar de negócio de OVNI aí, de disco voador.
9: Conta.
2: Que é espaçonave. Rapaz, eu vou falar pra você, se existia esse trem mesmo, o Becker podia vir buscar eu pra dar uma volta, pra me conhecer o mundão, viu?
9: Mas não é?
2: Queria dar uma volta.
9: Eu também queria andar de disco voador.
2: Pra ver como é que é lá em cima.
8: Oi, numa velocidade, fala, querido, rapaz do céu. Que diz que vai assim, que é rápido.
9: Que é muito rápido.
8: Quem já presenciou fala que desloca rapidamente, assim.
9: Meu Deus.
8: É uma velocidade impressionante.
9: Eu já ouvi falar também.
8: Mesmo, e o Mike falou que ele tava lá no rio, saiu desse rio e uma fração de segundos já tava em cima da casa dele.
9: Ô, louco.
8: É.
9: O Vanderlei, já viu? Vanderlei já viu.
10: Boa tarde, Cícero. Boa tarde, Thiago.
8: Tarde, Vanderlei.
10: Thiago, você foi fazer a festa de aniversário só aqui aí, no meio do mato pra ninguém ir, tá vendo? Ó, seguindo lá fazendo tua festa.
8: Tá vendo?
9: Tá vendo?
8: Aí, ó.
9: Não adianta ele esconder de nós.
8: Fui inventar moda.
9: Não adianta ele esconder de nós.
8: Montei uma discoteca lá.
9: A gente fica sabendo.
8: Era minha festa, gente.
9: A Patrícia Cristófaro, ela falou, não falo nada, morro de medo.
8: Sim, a gente tem medo do desconhecido, né?
9: Né? Eu acho que se fosse pra fazer alguma coisa com a gente, eles já tinham feito, gente, Pra que que... Eu acho que são da paz. Eu acho. Vocês estão só olhando aqui, o que tem, que não tem nenhum planeta deles. Estão só avaliando. Aí, de repente, eles vão querer me levar pra lá, que eu sou um espetáculo.
8: Segundo o que o Trump falou, tem várias espécies. Acho que tem 4 ou 5 tipos, né? Ele falou isso aí.
9: 4 ou 5 tipos?
8: Tipos, espécies diferentes. Pelo que ele falou, que ele relatou lá, né?
9: 4 ou 5 tipos.
8: Então tem essa daí que sai da água aí também.
9: Tá saindo, então. O Vanderlei falou assim que o ET sai da água e você tá saindo do bolo.
11: Tiago, a respeito desse povo aí que tá falando que viu o OVNI aí.
8: Que você acha?
11: Eu não duvido, não, porque.
8: Você não duvida?
11: Se tem, o tamanho que é o universo.
9: Então.
11: Duvido que não tenha vida, né? Lógico que Deus fez o mundo perfeito.
9: Então.
11: Mas eu duvido que não tenha vida em outro,
8: vamos lugar, dizer
11: assim, outra galáxia, né? Mas só que na hora que o ET chegou aqui e viu que o povo do. Esse mundo aqui tem boleto pra pagar, eu acho que ele saiu correndo. Acho que ele não volta mais aqui, não. Porque ele falou o quê? Senão vai acabar sobrando boleto até pra mim.
9: Exatamente.
8: Vambora daqui.
9: Saiu o hora que ele viu que o povo aqui é tudo 10 pras duas, ele falou assim: larga a mão.
8: Será que é por isso que aparece e já desaparece logo?
9: Então, deve ser. Eles devem estar querendo sair correndo. Correndo da gente.
8: Só
9: correndo.
8: Vem aqui, né? E a maioria, assim, dos relatos, sempre é no meio de uma mata fechada.
9: Isso.
8: Tudo. Eles não estão querendo aparecer na cidade, não.
9: Não estão querendo ver a gente. Sempre aí, a hora que você for andar no meio do mato, você presta atenção. Presta atenção que você for andar no meio do mato, que você sabe que você vai ver alguma coisa. Ai, meu Deus do céu, Anderson.
2: Ô, Thiago.
8: Oi.
2: Pode ser que eles aí assistir também a Copa do Mundo, né?
9: Pode ser.
2: Dar boas-vindas aí que vai começar a Copa do Mundo e vai ver quem vai ganhar.
9: É, mas... verdade. Vai torcer pro Brasil, não. Eu tô achando que eles não vão torcer pro Brasil, não. Será?
8: Já pensou? É boa ideia, né? Será que eles estão vindo pra assistir a Copa do Mundo?
9: Só falta também ser torcedor do Neymar. Nós estamos lascados, Thiago. Nós estamos.
8: O problema é se abduzir o Neymar, né?
9: Então.
8: Aí acabou com tudo.
9: Não, acho que eles devolvem na mesma hora. Não, pera. Pegamos errado.
8: Olha, esse assunto ainda vai.

0: Vai dar o que falar. E aquele dia a gente tava falando sobre isso. E agora esse rapaz aí relatando. Meu Deus, será? Será que vai aparecer para mais pessoas?
1: A Patrícia Paula Kim falou assim, ó. Ela falou assim que ela ia pescar, nem vai mais.
0: Não. Vai lá pescar,
1: De repente você tá esperando um peixe e sai outra coisa de dentro d'água.
0: Sei lá, você tá ali esperando, começa a subir uma nave cheia de luz.
1: Exatamente.
0: Ali.
1: Para você tá esperando um peixe, vem outra coisa. É melhor não.
0: Tá louco.
1: É melhor não. Eu também não gostei dessa ideia, não. Eu também esperaria um pouquinho.
0: Dá uma segurada.
1: Eu não ia pescar agora, não. Mas dá uma segurada, não custa, né, Thiago? Custa dar uma segurada. Ô, Thiago.
0: Oi.
1: Por falar nisso, a gente falou tanto de abduzir. Olha a hora, olha a hora, olha a hora.
0: Olha, 2:02 já.
1: Exatamente.
0: Meu Deus.
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1: Isso mesmo, você tá falando tão bem. Agora o negócio é o seguinte, você não me anda de noite,
0: não
1: vai pescar, mas fica quieto, tá bom?
0: Eu acho melhor não, né?
1: Não vai pescar por enquanto, não. Não sai de noite sozinho, não. Não inventa moda não, hein, Thiago?
0: Mas
1: não
0: assim,
1: inventa não, porque vai que eles queiram abduzir você. Já falei que eles gostam de fofoqueiro.
0: Amigo, tá?
1: Vai que eles
0: estão ouvindo a gente,
1: então,
0: né? Lá na nave, tá na educadora.
1: Eu também tô falando que eles é bonzinho, que não vai abduzir a gente, mas a gente não vai abusar também não, né?
0: Vai saber se tem. Com certeza deve ter um rádio dentro da nave lá.
1: Já pensou? Tá sintonizado na educadora? Que isso?
0: Ela tá falando a gente lá, os fofoqueiros lá.
1: Isso.
0: Vamos lá abduzir. Ah, meu Deus, quem vai abduzir é o RH, se a gente não acabar logo.
1: Exatamente.
0: Aqui, estourando horário.
1: Tchau, Thiago.
0: Tchau, gente.
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5: A inadimplência entre produtores rurais brasileiros continua em alta. Segundo o levantamento da Serasa Experian, o índice fechou o quarto trimestre de 2025 em 8,2%, um ponto percentual acima do registrado no mesmo período do ano anterior. De acordo com o estudo, os produtores enfrentam um cenário de margens apertadas, custos elevados e maior dificuldade para acessar crédito. Entre os fatores que mais pesam estão a alta dos fertilizantes e dos combustíveis, impactados pelo cenário internacional. A maior parte das dívidas em atraso está relacionada a empréstimos contratados junto a instituições financeiras. Os grandes produtores e os agricultores sem registro rural formal apresentaram os maiores índices de inadimplência. Por outro lado, o Rio Grande do Sul registrou o melhor desempenho entre os estados, com a menor taxa de atrasos.
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0: Gente linda desse meu Brasil, bora comigo. Cícero de Paula, em ZYD 832, canal 272, Educadora, Batatá e São Paulo, vem que vem.
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0: Meiuca da semana, 3 de junho, 25 graus.

0: 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Educadora pega bem, 12h24. 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
2: 2:32, boa tarde.
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2: Já é hora de falar de esportes. 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
2: O São Paulo definiu a sua programação durante a paralisação do calendário nacional para a disputa da Copa do Mundo. Os atletas entraram em férias no domingo após a derrota para o Remo e têm a reapresentação marcada para o dia 17 de junho. O elenco terá pouco mais de um mês até o próximo jogo pelo Brasileirão, previsto para o 22 de julho contra o Atlético Paranaense. Nesse período, o clube realizará uma intertemporada no CT da Barra Funda. A comissão técnica pretende realizar até 2 amistosos antes do retorno oficial aos gramados, mas ainda não há uma definição dos adversários. Afastado do Palmeiras há um mês por causa de uma lesão no tornozelo esquerdo, Vitor Roque está evoluindo bem no processo. O plano do camisa 9 do Palmeiras é permanecer em São Paulo para tratar em tempo integral com a fisioterapia. Ainda não há uma previsão de retorno aos gramados. Próxima educadora nos esportes, às 15:30. 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

0: 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Sabe o que pega bem? 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Galerinha, daqui a pouquinho eu tô de volta pra você participar do Zap Hits.
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2: Hora de participar, hora de votar e escolher a sua preferida, hein? Duas opções. E você vota através do Zapinho Educadora. 99986-1023. A primeira indicação, a Follow Here, Likely. E a segunda, Melim, Lulu Santos, Cabelo de Anjo. Qual delas? Vai votando, vai. Enquanto isso, a gente vai curtindo aquela beiradinha.
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0: Licli, a fala on here. Deixa eu ver quem tá votando. Oi, Eliel, ótima tarde pra você.
1: Tarde, como é que vai a princesa linda hoje?
0: Tudo bem,
1: é,
0: você?
1: Só vamos de musicão, tá bom? Feliz saber da equipe da Edu, com todos os nossos ouvintes. Pra mim, Danilo Pedreiro, do Escudo do Bar, Thiago Rodrigues, pro João Luiz, tá bom? E pra você também, viu? Ei, hoje você falou usar pro educador certinho, né? Hoje tem café por aí, né? Você deve ter tomado seu cafezinho já, né? Ei, coisa boa, né? Cadeira pega bem, um beijo.
0: Outro, Eliel, pra você. A Beth também tá aqui, né, Beth? Votando, Elizabeth. Ótima tarde, minha linda. Votando aí na primeira indicação também. Bernadette, oi. Manda um recadinho aí pra gente, Bernadette,
2: oi,
0: de Itamuji.
2: Boa tarde pra você, boa tarde pro Thiago. Eu fiquei com tanta vontade de abraçar ele através
0: que linda.
2: Das homenagens que eu ia fazer pra ele de aniversário, cumprimentar ele pelo zap, mas acontece que eu tava no hospital com meu neto, que ele caiu na bicicleta, mais pequeno.
0: Oh, meu Deus.
2: E ele levou 4 pontos no queixo, ele tava passando mal. Agora ele tá bonzinho, graças a Deus. E a gente tava com ele lá no hospital, por isso que eu não liguei.
0: Vou mandar
2: mas
0: o seu áudio pra ele.
2: É o aniversário desse grande amigo.
0: Ai.
2: Aí eu mandei uma mensagem.
0: Ah, você mandou?
2: Pelo telefone, não sei se ele viu. Grande abraço pra você, pra ele, pra todo que tá curtindo essa programação.
0: Obrigada,
2: linda.
0: Minha linda, obrigada. Ele
2: parabéns a sua hoje, felicidade, saúde, paz, alegria e pra sempre, pra toda a vida dele. Sabia que a gente ama ele demais, admira muito o trabalho dele.
0: Ai, que gracinha.
2: Educadora com vocês, pega super bem. Fica com Deus e a Bernadette de Itamuji, Minas Gerais.
0: Com Deus. Ele vai ficar muito feliz, viu? Muito feliz. Bernadette, um beijão pra você. Quem tá votando aqui? Carlinha, essa sumidinha. Eu tava com saudade, sim, de você, lindona. Tá votando também na primeira indicação. E você, já fica antenadinha aí, curtindo aquela beiradinha da segunda, hein?
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0: Ai, é tão docinha essa música. Melim, cabelo de anjo. Quem vota comigo? Roseli. Ótima tarde pra você, Roseli. Tá votando também na primeira indicação. Obrigada, obrigada pelo seu carinho. Quem mais tá aqui? Rosana. Oi, Rô. Lindona, ótima tarde pra você também. Obrigada, obrigada também pela sua presença. Gente, tá tudo... Disparou. Disparou. É isso aí, então tá mais do que na hora da gente conferir a grande campeã do Zap Hits com conveniência 14 de março.
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0: River, educadora pega bem. 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
3: O crédito direcionado a modalidades de empréstimos com juros mais baixos e destinado a setores específicos da economia voltou a ganhar espaço no Brasil. Segundo dados do Banco Central, esse tipo de financiamento já representa mais de 43% de todo o crédito disponível no país, o maior nível desde 2019. Entre as principais linhas estão financiamento da casa própria, crédito rural, programas do BNDES e iniciativas como Minha Casa Minha Vida e Plano Safra. O Banco Central alerta que o aumento dessas linhas com juros subsidiados reduz a eficácia da política monetária e pode contribuir para a manutenção da taxa Selic em patamares mais elevados. Especialistas explicam que, como parte dos empréstimos não acompanha a taxa básica de juros, o Banco Central precisa manter a pressão maior sobre o restante da economia para controlar a inflação.
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4: 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Uma tarde linda pra você na melhor sintonia. Vem comigo, Cissa de Paula, em ZYD 832, canal 272, Educadora, Batatais, São Paulo. 102,3. Quarta-feira, metadinha da semana com cheirinho e gosto de sexta-feira. 3 de junho, 25 graus.
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0: Cauã, Matheus e Cauã, na sua tarde com a educadora pegando super bem, 3h20. Tem muito mais por aqui, inclusive daqui a pouquinho tem babado. Segura aí que eu já volto.
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4: 3h24, boa tarde.
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4: Babado, babado, babado gostoso. Olha aí, adorei esse babado. O cantor pernambucano João Gomes foi anunciado pela Disney e Pixar como a nova voz brasileira de Amigo Estou Aqui, uma das músicas mais icônicas da franquia Toy Story. A canção ganhará uma nova versão em celebração ao lançamento de Toy Story 5, um dos filmes de animação mais aguardados pelo público. A novidade foi revelada durante uma ação especial realizada nos Estados Unidos e rapidamente repercutiu entre os fãs do artista e da famosa saga animada, a Toy Story Land, localizada aí no Parque Disney Hollywood Studio, onde cantor esteve, compartilhou momentos, experiências também nas suas redes sociais, né? João Gomes esteve lá na Disney Toy Stories. Em publicação, o cantor destacou a emoção de regravar uma música que marcou gerações e fez parte da infância de milhões de pessoas. A nova interpretação promete unir o estilo característico de João Gomes ao universo de uma das franquias mais populares da Disney e Pixar. Olha aí que legal. João Gomes vai cantar Amigo Estou Aqui. Já cantou Amigo Estou Aqui? Já cantou?
6: Aqui, estou aonde? Estou aonde? Ah, não tem como não ficar chocado assim, madrugando aqui, gravando Amigo Estou Aqui.
4: Amigo Estou Aqui. Logo a gente vai ouvir na voz de João Gomes. E ele é um fofo, né? O João Gomes é um fofo. Educadora, pega bem, vem comigo.

pegando bem aí, tá curtindo Educador? Agora deixa eu falar pra você que tem uma notícia séria aqui. Por favor, uma trilha aí de notícia. Ah, põe aí uma trilha de notícia que eu tenho algo a dizer. Tem uma notícia pra dizer. A Agência Nacional de Vigilância Sanitária, Anvisa, publicou medida nesta quarta-feira anunciando o recolhimento voluntário e a suspensão da comercialização, da distribuição e do uso de um lote da água mineral natural sem gás da marca Cristal. Após a identificação da bactéria Pseudomonas aeruginosa em amostras do produto. O recolhimento envolve o lote P201-26, fabricado pela Mineração Bom Jesus Limitada em Lusiânia. A empresa é parte do sistema Coca-Cola, detentora da marca Cristal, comercializada a partir da exploração de diversas fontes minerais espalhadas aí pelo país. Então, total cuidado.

dado total das garrafas de cidades aí que receberam lote, mais de 3 milhões e 400 mil garrafas, né? Então aí, como checa o produto, o que é importante entender? Ao consumidor, você deve checar o produto pertencente ao lote P-2001-26, interromper o uso de confirmação do lote, na sequência acionar o atendimento ao cliente para substituição do seu reembolso. Os contatos devem ser feitos pelo telefone 0800-061-5000 ou pelo e-mail contato@brasal.com.br. Segundo a Anvisa, a empresa informou que iniciou imediatamente o recolhimento junto às distribuidoras e estima que cerca de 99,2% das unidades do lote já não estejam mais disponíveis ao mercado. Educadora pega bem, segue de pagodinho.

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1: E Pedro Sampaio, sequência da feiticeira, educadora pega bem, 3h40, pegando muito bem na sua tarde. Segura aí que a gente já tá de volta com muito mais pra você, pra falar de esportes também.

0: Torcida Brasil na Copa tá na área. E ó, boa notícia, a Copa do Mundo de 2026 vai ter um jogo histórico. Logo menos, no dia 20 de junho, Tunísia e Japão vão fazer o 1000º jogo da história dos mundiais da FIFA. É uma marca gigante pro maior torneio de futebol do planeta. E ao longo desses mais de 90 anos de Copa do Mundo, alguns jogos foram simbólicos e entraram pra memória do futebol. O primeiro deles que a gente vai resgatar essa lembrança foi em 1930, entre França e México, partida que teve o primeiro gol de todos os mundiais, marcado pelo jogador francês Lucien Laurent. E o jogo de número 200 foi nada menos que a final de 1966, quando a Inglaterra venceu a Alemanha e conquistou o seu único título mundial. Já o jogo de número 500 aconteceu na Copa de 1994 nos Estados Unidos, que foi a Copa Tetra do Brasil. Outros marcos importantes foram o embate entre Alemanha e Gana em 2014, no Castelão, em Fortaleza, que entrou como jogo de número 800 dos mundiais. E a final entre França e Croácia em 2018 representou o jogo de número 900 da história. E agora, em 2026, o futebol vai escrever mais um capítulo histórico com o 1000º jogo das Copas do Mundo. Eu sou o Jonathan Vieira e tudo sobre o mundo da bola você confere aqui no Torcida Brasil na Copa.
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De volta a uma Copa do Mundo depois de 52 anos. O Haiti quer mostrar que não chegou aos Estados Unidos para ser saco de pancadas. Na noite de ontem, terça-feira, já no país sede, a seleção do Caribe goleou a Nova Zelândia por 4-0 em um amistoso disputado na Flórida. O time está no grupo do Brasil, na Copa, e será segundo adversário da seleção brasileira na competição. O Brasil tem o sexto elenco mais valioso da Copa. A França lidera o ranking. O time francês vale 9 bilhões de reais. Na sexta posição, o elenco do Brasil está avaliado em 5 bilhões e 340 milhões de reais. E o basquete, Frank, hein? Ficou mais próximo aí do pentacampeonato consecutivo. Na terça-feira, após vencer o Pinheiros por 78 a 75 no ginásio do Ibirapuera, pelo jogo 2 da final do Novo Basquete Brasil. Para o Penta, a Franca precisa apenas de uma vitória, com 2 vitórias na série melhor de 5. A vitória no jogo 3, quintas, 17 horas, colocará de vez o nome do time na história da liga. E vamos torcer para isso. Vai, Franca! 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
2: 3h48, ótima tarde pra você. Deixa eu mandar um alô pro William, que tá aqui curtindo a Educadora, tá pegando bem. Lá em Brodowski. Tá pedindo um pagodinho pra animar a sua tarde aqui. Um abração pra você. Obrigada pela sua companhia. Andréia também. Cissa, boa tarde. Tá todo mundo curtindo o Educador aqui. Coisa boa. A Fabi também tá aqui, essa linda. Tá linda, linda, linda. Obrigado por essa... Ó, essa foto mar, hein? Adorei, tá lindona nessa foto, viu? Um beijo pra você. Quem mais? A Jaque também tá curtindo a Educadora. Então,

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0: Adora sempre pega bem. Você curtindo numa boa Jota Quest aqui na Melhor Educadora 4 em 1. E você já fica coladinho aqui porque já eu volto. Volto com muita moda.
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4: Você estaciona o carro e percebe uma manchinha no chão.
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4: O governo federal decidiu reforçar o monitoramento dos efeitos do El Niño e passará a realizar reuniões semanais com os órgãos de pesquisa e previsão climática. O objetivo é acompanhar a evolução do fenômeno e planejar ações de prevenção em todo o país. Segundo especialistas, o El Niño já está configurado e deve provocar impactos diferentes nas regiões brasileiras. No sul, a expectativa é de mais chuva e maior risco de enchentes e alagamentos, principalmente durante a primavera. Nas regiões norte e nordeste, os efeitos devem ser sentidos mais fortemente entre o verão e o outono de 2027, com redução das chuvas, aumento das temperaturas e maior risco de seca. Para enfrentar possíveis consequências, o governo também reforçou as ações de combate a incêndios florestais.
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6: Chegou a hora de moda, hein? Cissa de Paula por aqui. Em ZYD 832, canal 272. Educadora, Batatais, São Paulo. A melhor. Quarta-feira, metadinha da semana. E com ela, aqui ó, 3 de junho.
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6: Em Batatais, 26 graus.
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Lucas e Luan, Horizonte Azul. Educadora pega super bem. 4h20, tá antenadinho, tá? Tá antenadinho aqui? Então segura. Daqui a pouquinho eu volto com babado, daqui a pouquinho eu volto pra atender essa galerinha. Linda, linda, linda, de bonita, segura.

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6: Bora fofocar, bora fofocar. E parece que chega ao fim uma parceria.
7: Rapaz.
6: É, fim da parceria de Luan Pereira. Ele confirmou oficialmente no podcast, né, a sua saída da Agroplay, o escritório que também gerencia a carreira de Ana Castela, e revela que sentiu falta de verdade durante o período em que trabalhou com a empresa.
7: Ai, caramba!
6: Exatamente. Ele confirmou, né, sua saída do escritório que gerencia também o da Ana Castela. E é isso. Apesar do encerramento da parceria profissional, o cantor fez questão de destacar a sua amizade com Ana Castela e que continua a mesma. Ah, é, né? Não pode misturar as coisas, né? Né? Tá aí, ó. Agora ele tá aí na sua carreira. Agora queremos saber qual que é o escritório que ele segue aí. Mas não é mais com o da Agroplay. Inclusive, ele chegou a confessar aqui, ó, que ele passou até um momento de ansiedade por conta disso. Eita! Complicadinho, né? Bom, mas negócios... Amizade, amizade, negócios à parte. No caso, é sério, a gente não pode misturar as coisas, não, não dá certo. Mas ainda bem que ele tá aí, né, prevalecendo a amizade com a Ana Castela, pelo menos por enquanto, né? Né? Acho que os dois é tão legal. Poderia dar certo, né? Poderia.
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6: Quem tá aqui? Quem tá aqui? Alô, Cidinha! A Cidinha tá na sintonia. Tudo de ótimo pra você. Tá pedindo Victor e Léo, já tá aqui pra você, ó. Quem mais? A Cleusa também tá por aqui, essa linda. Deixa eu mandar um beijo pra ela. Cleusa, ótima tarde. Bruno e Marrone, aí não pode faltar, não pode faltar. Quem mais? Quem mais aqui? O André também tá na sintonia pedindo César e Paulinho. Também tá aqui pra você nesse bloco. Galerinha, tá

0: que tá pedindo moto, eu tô gostando disso. Oi, Vaninha, tudo bem?
1: Boa tarde, boa tarde.
0: Sexta. Boa, boa.
1: Uma ótima quarta-feira.
0: Pra mim, pra você, pra nós.
1: Todos vocês.
0: Isso, um beijão, sua linda. Bora atender essa galera aqui? Educadora, pega bem.

César e Paulinho, participação de Cícero de Paula. Que foi isso? Que foi isso? Moda boa e caprichada, você sabe que só tem aqui. Então, daqui a pouquinho eu tô de volta com muito mais e pra você.

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0: Gente, que moda maravilhosa e linda! Por amor, te deixo ir. Quem pediu essa, hein?
1: Oi,
0: quem pediu, Zezé?
1: Agora é a Tia Tosse, Princesa.
0: Oi, é.
1: A música pra você do Zezé de Camargo Luciano, aquela música nova dele. É chuva lá fora, não sei.
0: Chuva lá fora, chuva aqui dentro, chuva no centro, tá bom.
1: Chuva lá fora. E oferecer pra minha nora, Elaine. Tá fazendo aniversário hoje.
0: Elaine.
1: Vai ter bolo pra nós hoje. Hoje ou amanhã, porque amanhã é feriado. E oferecer pra vocês todos daí da rádio.
0: Já vamos emendar no
1: vocês,
0: bolo.
1: E pra toda a minha família de Batatais. E pra todo mundo lá da usina Batatais, que meu irmão trabalha lá, Roberto Fevelê. Trabalha lá em Batatais, na usina. E oferecer pra Jéssica também, que bebeu esses dias, agora tá morrendo.
0: Eita! Pega leve, Jéssica, pega leve. Minha amiga, tudo de bom pra você. Educadora, pega bem. Eu volto com mais modão e com casa nova.

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4: A captação nacional de leite registra nova quebra nas bacias leiteiras e mantém a forte pressão de alta nas cotações pagas ao produtor nesta quarta-feira. O litro do leite no atacado nacional atingiu a média de R$3,35. A entrada definitiva no período de entressafra reduziu o volume coletado nas propriedades, já que as pastagens perdem vigor com o clima seco e a chegada das massas de ar frio. Laticínios de grande porte intensificam a disputa diária pela matéria-prima para garantir o pleno funcionamento das suas linhas de queijos e iogurtes, o que assegura a manutenção da tendência de alta para as próximas semanas.
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9: Pelo menos 5 pessoas morreram após o desabamento de um poço de mina na província de Yunnan, no sudoeste da China. O acidente aconteceu durante uma operação de mineração ilegal e também deixou uma pessoa ferida. Segundo autoridades chinesas, equipe de resgate foram imobilizadas e uma investigação foi aberta para apurar as causas do desabamento. Até o momento, não foi informado qual mineral era extraído no local. O caso acontece poucos dias após um grande acidente no país, uma explosão de gás em uma mina de carvão, na província de Shanxin, que deixou pelo menos 82 mortos e mais de 120 feridos, sendo considerada a maior tragédia do setor desde 2009. Os dois acidentes voltaram a levantar questionamentos sobre as condições de segurança na mineração chinesa.
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10: Por aqui a gente segue de muito mais moda. Aumenta aí, minha gente. Cissa de Paula, em ZYD 832, canal 272, Educadora, Batatá e São Paulo. Tô por aqui, 3 de junho, 25 graus, e com a melhor eu sigo. Pega.

0: Fátima Leão, Pecado de Amor, Educadora Pega Bem, 5h26, com você pega bem, com você com certeza fica tudo bem, com casa nova também, sabia? Vamos transformar essa casa aí, vamos mudar tudo, vamos deixar tudo lindo, incrível e mara. 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
0: Ui, minha gente, ui, bora fofocar, você tá antenadinho, né? Às 5h31, vem comigo. Ih, olha o Zezé, gente. O Zezé revela que irá gravar um projeto Canta Mirosmar. É isso aí, ele vai realizar esse projeto Canta Mirosmar em outubro. Detalhe, sozinho, sem Luciano, só ele. Após o sucesso da trend Canta Mirosmar nas redes sociais, Zezé Di Camargo revelou em entrevista recente que a brincadeira ganhou uma proporção ainda maior. Zezé, então, confirmou que irá gravar um novo projeto com esse nome, tá? Canta Mirosmar by Zezé Di Camargo Rústico. A gravação está prevista para outubro de 2026 e promete reunir a essência do projeto rústico com a identidade que conquistou o público na internet. Olha ele! Até acho legal. Mas posso dar o meu pitaco? A minha chicotada? Sinceridade, fica só no estúdio, pelo amor de Deus. Fica no estúdio, a gente toca aqui na radiozinha, não, que isso? A gente toca na rádio, toca em todo o Brasil. Mas vamos falar sério, pra fazer show ao vivo não tá dando mais não, hein? Não tá dando. Mirosmar, sintoniza no planeta Terra, querido. Tem humildade de entender que a sua voz não tá dando mais. Tava conversando com meu amigo hoje, que foi num show dele. Não tá dando, Zezé. Tá ficando feio, Zezé. Né? Top de linha, top demais. Eu também adoro o Zezé, mas uma coisa tem que ser dita. Verdade, tem que ser verdade. Literalmente,

0: Tá, ó, a maioria dos comentários aqui tá falando a mesma coisa que eu, gente. Tá rouco. Tá rouco. Não, mas gravar no estúdio é uma coisa. O estúdio para, você vai lá, você respira, bebe uma água, vai devagar, grava de novo, melhora a potência, dá uma equalizada, fica ótimo. Porém, no show ao vivo não tá dando conta mais. E a maioria dos comentários aqui tá falando a mesma coisa. A maioria dos comentários não tá dando mais. Porque tá judiando da voz, tá, né? Mas de certo também pode ser que ele tá precisando, né? Precisando trabalhar, porque não é possível. Então vamos ser sinceros, Zezé, a voz já não tá legal mais. Tem que ser bem sincero com você, com o público. A gente gosta de você, mas faz a voz no estúdio, a gente toca na rádio, fica legal. Nos programas aí de TV, legal, mas pra fazer show ao vivo, não, vamos ser sinceros. Não tá legal, Zezé, não tá legal. Já deu, a voz chegou no limite. É só judiar da sua voz, de você e de quem tá ouvindo, pelo amor de Deus, né? De quem tá ouvindo. Também é judiar, né? Os ouvidos de quem tá ouvindo. Bora comigo?
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0: E olha que eu gosto de Zezé, gente. Eu gosto. 5h35, mas verdade seja dita aí, né? Deixa eu falar pra você, gente. O frio vai marcar presença aí nos próximos dias. Uma queda acentuada nas temperaturas. Quinta e sábado, é isso? De quinta a sábado. Aí, vai ficar chelate. De acordo com os termômetros, a temperatura pode registrar aí a mínima de até 11 graus. Com manhãs e noites mais geladinhas. Então, se você vai viajar, não esquece de levar o casaco. Leva casaco, redobra aí a coberta, porque o frio tá vindo. O frio tá aí. Já preparou o casaquinho? De quinta a sábado, vem frio. Então presta atenção, hein? Deixa eu atender essa galerinha aqui. Oi, boa tarde.
2: Boa tarde, minha amiga Cícia de Paula.
0: Cícia
2: de Paula, toca a música da Maiara Maraíza, lá da mãe. Ó, quero
0: felicitar o
2: meu sobrinho, meu esposo Alexandre, meu amigo Thiago, né, que completou mais um ano de vida. Pra minha amiga mais linda da educadora, que eu amo muito, Cícia de Paula.
0: Ai, que linda.
2: E pra, Luiz, pra todo mundo que tá ouvindo a educadora. E um bom feriado, minha amiga Cícia de Paula.
0: Obrigada, amor. Um beijo pra você. Um beijo. A gente vai estar aqui juntinho de vocês, né? A gente vai estar aqui juntinho. No feriadão com vocês. Quem mais? Manda beijo pra Elisângela. Tá na sintonia, né, gata? Eu tô vendo aqui. Oi, Wesley. Ô, Cícia, toca aquela do Rick Renner. Manda aqui pra nós, na mercearia da família Alvorada. Estamos todos ouvindo. Tá eu, Cristiane, Werner e Wiseline. É isso? Eita, galerinha, top demais. Bora atender aí, produção. 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

pro meu coração. Educadora pega super bem. Tá curtindo aí, né? Tá curtindo, Educadora? Coisa boa. Galerinha, tô indo, né? Tô indo, né? Tô indo, bem-vindo João Luiz na área. Na sua noite com Boteco, e eu vou ficando aqui, pegando carona com Casa Nova Móveis e Acessórios. 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Gente linda, fui, um beijo enorme. Amanhã a gente se fala, feriadão, eu tô aqui com você, tá? Beijo, beijo. Tchau, tchau.

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0: Vai emendar, hein? Vai ficar bom demais.
1: Bom não, hein?
0: Ah, pra nós aqui no rádio não, mas pra você que tá aí de boa, você vai emendar, me
2: ele
0: conte.
2: Gosta.
0: Tu gosta, né? Não me esconde nada.
3: Gostei.
0: Chegamos, Botecoide!
4: Atenção!
0: Boa noite, 6:03. Oi, Joe! A sua comunicação, obrigado pela sua audiência, seu carinho, prazer imenso. Sou eu, João Luiz, na sua boa companhia de quarta. Antecipando o seu Feriadex, ZYD832, canal 272, Educador FM, Batatais, São Paulo. Mais uma edição, tá na área, é o seu Boteca, a hora do Botecoide, dia 3, junho, 26 é o ano, chega mais, 47 anos sempre. Ela no seu ritmo, na sua boa companhia, nesta noite, Ana Castela.
5: No copiano.

0: meu Deus. Oh, música linda. Oh, meu Deus. Oh, música linda, gente.
1: Só malandro demais, menino.
2: Não vem aqui

0: Good night, Moisés, Ribeirão City na área. Bem-vindo à programação da Edu. Como tá o pega aí? Como tá? Como tá?
1: Boa noite.
0: Aê!
1: Eita, babá! Educadora, boa noite. É o Moisa?
0: É o Moisinho. Eita!
1: Eu tô sumindo, mas eu fico ouvindo a educadora, viu, João?
0: Aí sim!
1: Não esqueço, não.
0: Sempre!
1: Passando pra mandar um abraço aí pra vocês, todo ouvindo da educadora.
0: Ô, oh, gato!
1: Beleza?
0: Opa!
1: Educadora pega bem. Chama nos modão!
0: Chama!
2: Ah, quem tá aí?
0: É o Chuchu! Ô, Merrão! Good night pra você, Merro! Bem-vindo, corintiano! Ó, cuidado aí, corintiano! Gerson, boa noite, bem-vindo! Ótimo descanso pra vocês aí, meus amigos!
2: E aí, seus alienígenas!

0: o Zap Zap tá aberto, ativo pra você comunicar com a gente, viu? Deixar aquele som bacana, aquele pé no barro, seu passado, aquela que toca em fundo no coração, que bate, bate, tum, tum, tum, tum.
1: Malandro demais,
0: bom menino. Presente também, começamos legal com a La Castela, é a mina da vez, hein? Também, Zezé, 35 latas, hoje pode? Ô, Borrão, hoje pode, hein?

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7: É, Flavinho, vamos zapiar então, mandar seu som, 999-86-1023. Vamos conferir a campeã daqui a pouquinho. Enquanto isso, duas opções, sempre com a padaria e conveniência 14.
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3: Oi, Elaine, bem-vinda, boa noite. Bom descanso aí, bom feriadão também, hein?
4: Ricardo e o Gilmar, Eduardo Costa, na primeira opção. A viola.

0: Você quer a mulher de volta?
1: Eita, que obra de engano.
0: Ai, ai, ai.
2: Ai, ai, ai. De volta.
0: Você quer atrás de volta aí? De volta mesmo? Hã? Levanta a mão, quem quer a mulher de volta? Ó, viu ali eu? Primeira opção pra você ligadinho com a gente. Oi, Aline, bem-vinda, boa noite. Quintamos com cara de sextamos, né?
3: Ei, como é que é? Eu aí, viu? Digo de novo, digo de novo.

0: De novo.
1: É, com cara de sexta?
2: Rapaz, isso é ridículo, ridículo.
1: É a primeira.
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1: Segunda vem aí.
4: Música 2.
1: Oi, Bernadette, Tamoji. Boa noitinha, bem-vinda, família toda, excelente noite pra vocês. E do Mijeca. Segunda opção.

0: um feriadão prolongado, hein?
1: Você é louco?
0: Ou não? Não, vamos afiar, vamos afiar. Oi, Jaqueline, bem-vinda, boa noite.
2: Saudade de amanhecer.
0: Ô, Renatão, Renatão vai passear? Onde você vai tomar um sol, Renatão?
3: Te acha?
0: Ô, Roseli, Gabi. Melhorou o pezinho aí, Gabi? Já já temos a campeã, hein? Ligado com a gente no Zap Zap. Essa é a segunda opção, Vitor Bijeca. Duelo no ringue contra o Ícaro e o Gilmar. Já já volte na sua.
4: Emílio Eduardo, conta essa história.

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4: é a viola e eu.

E cabe o seu som com a gente por aqui em 999-86-1023 pra você realmente fazer a diferença, já entrar no clima do feriado, no clima de uma quase sexta-feira. É, vamos zapear. Oi, Cristina! Bem-vinda! Boa

0: Cristal. Teve bactéria, gente. Bactéria, produção. A Anvisa publicou nesta quarta uma resolução para comunicar que o lote LZ1 Val 200-127-3P 200-126 da água mineral natural sem gás da marca Cristal, fabricada pela Mineração Bom Jesus Limitada, será recolhida aí do mercado após a detecção de contaminação por bactéria. O lote conta com um pouco mais de 374 mil garrafas de 500 ml produzidas e distribuídas para venda no DF, interior de São Paulo, onde a gente vive, e Goiás também, também lá no Tocantins. A decisão do recolhimento por parte da empresa se deu após a emissão de um laudo do Laboratório Central de Saúde Pública do DF, que identificou a presença da bactéria Pseudomonas aeruginosa em uma amostra da água coletada durante a ação de rotina. Então, sempre de olho, de zói! Daqui a pouquinho eu volto com mais boteco.
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0: vão fazer o milésimo jogo da história dos mundiais da FIFA. É uma marca gigante para o maior torneio de futebol do planeta. E ao longo desses mais de 90 anos de Copa do Mundo, alguns jogos foram simbólicos e entraram para a memória do futebol. O primeiro deles que a gente vai resgatar essa lembrança foi em 1930, entre França e México, partida que teve o primeiro gol de todos os mundiais, marcado pelo jogador francês Lucien Laurent. E o jogo de número 200 foi nada menos que a final de 1966, quando a Inglaterra venceu a Alemanha e conquistou o seu único título mundial. Já o jogo de número 500 aconteceu na Copa de 1994 nos Estados Unidos, que foi a Copa Tetra do Brasil. Outros marcos importantes foram o embate entre Alemanha e Gana em 2014, no Castelão, em Fortaleza, que entrou como jogo de número 800 dos mundiais. E a final entre França e Croácia em 2018 representou o jogo de número 900 da história. E agora, em 2026, o futebol vai escrever mais um capítulo histórico com o milésimo jogo das Copas do Mundo. Eu sou o Jonathan Vieira e tudo sobre o mundo da bola você confere aqui no Torcida Brasil na Copa.
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1: 6h56, Jorge Mateus, novidade, hein? Só se for sozinho por aqui na sua noitinha. Eu retorno já já no seu rádio. Essa última vai lá pro Adilson em Sertãozinho com a gente. Vai estar de boa também amanhã, né, Adilson? Às 20 horas, estou de volta no Bate-Canal, na sua sintonia perfeita na noite educadora. E o Boteco retorna amanhã às 18. Oi, Mônica. Bem-vinda, boa noite. Daqui a pouquinho eu tô de volta. Segura aí. Vá pro Adilson, hein? Domineiro, Marcelo.

0: Observatório Nacional, 18 horas, 59 minutos, 30 segundos.
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3: Olá, boa noite.
2: Boa noite para você que nos acompanha em todo o país.
3: Quarta-feira, 3 de junho de 2026.
2: Vamos ao destaque do dia, reunião ministerial.
3: Melhoria da qualidade de vida do brasileiro ganha destaque.
2: Desenrola Brasil. Em menos de um mês já foram feitas 1.400.000 operações de renegociação de dívidas.
3: O governo anuncia que será lançado programa para quem está adimplente, ou seja, em dia com os débitos.
2: Presidente Lula cita a taxação dos Estados Unidos a produtos nacionais e destaca a soberania brasileira.
3: E ainda,
4: a gente vai vender para quem quiser comprar. Se não quiser investir aqui, nós vamos procurar outro. O que tem que saber é que o Brasil é dono do seu nariz. Isso aqui é um país democrático e soberano.
3: E ainda, mais empresas podem acessar recursos do Plano Brasil Soberano.
2: O programa atende empresas exportadoras que tiveram impacto com tarifa norte-americana ou conflitos no Oriente Médio. Claudimário Carvalho.
5: Portaria reduziu de 5% para 1% o impacto mínimo no faturamento bruto, exigido para que exportadores e fornecedores tenham acesso às linhas de crédito.
3: Você vai ouvir também vacina contra pneumonia e meningite.
2: A Pneumovinte já está sendo distribuída a estados e municípios para ampliar a proteção a crianças de 2 meses a 4 anos.
3: Imunização deve ter início na segunda quinzena de junho.
2: Hoje, na apresentação da Voz do Brasil, Mariana Jungmann e Luciano Seixas.
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2: Avanços nas áreas social, econômica e melhorias para as famílias brasileiras.
3: O presidente Lula realizou uma reunião ministerial e foi apresentado um balanço das ações do governo.
2: O presidente disse que espera realizar novas entregas até o mês de julho e ressaltou a soberania do país.
3: O editor Nazi Brum acompanhou a reunião e traz os detalhes para a gente ao vivo. Boa noite, Nazi.
6: Olá, boa noite, Mariana, boa noite, Luciano e os ouvintes da Voz do Brasil. Olha, nessa reunião ministerial foram apresentadas as ações do governo e como isso se refletiu na melhoria de vida para a população brasileira. O presidente Lula iniciou o discurso e foi o primeiro a destacar que pela primeira vez o Brasil atingiu o índice de desenvolvimento humano no patamar de muito alto. O IDH é medido pelas Nações Unidas para avaliar a qualidade de vida e o desenvolvimento de uma população.
2: Nazi, que outros avanços foram destacados nesse balanço do governo?
4: Bom, é um motivo de regozijo para todos nós saber que o Brasil atingiu a sua maior performance na questão do IDH. Não é que a gente tem o melhor. A gente hoje faz parte de um núcleo de países que são países de ponta em questão de qualidade de vida do povo.
2: Vamos lá então, Nazi. Que outros avanços foram destacados nesse balanço do governo?
6: Olha, Luciano, o governo do Brasil focou nas ações implementadas nos últimos meses. Entre os destaques, a aprovação do fim da escala 6x1 na Câmara dos Deputados e o fim da chamada taxa das blusinhas e imposto de importação para produtos de até 50 dólares. Na área social, a construção de 138 novas creches e a entrega de 31 mil cisternas pelo país. Na saúde, o programa agora tem especialistas, que já chegou a 52% dos municípios. E o programa Gás do Povo, que alcança todos os municípios, beneficiando 15 milhões de famílias. A ministra da Casa Civil, Miriam Belchior, destacou o lançamento do Move Aplicativos, que já registrou 740 mil motoristas de aplicativos e taxistas interessados no financiamento do carro novo em condições vantajosas. A ministra também citou o novo Desenrola.
7: O novo Desenrola Brasil Famílias, com 24 dias de operação, já renegociou.

0: negociou 1.400.000 operações com descontos de 85% na dívida original. De 20 bilhões, a dívida caiu para menos de 3 bilhões para essas famílias.
1: O ministro da Fazenda, Nazi Dario Durigan, também fez um balanço, né, durante a reunião. O que, que a gente pode destacar?
2: Olha, Mariana, o ministro da Fazenda, Dario Durigan, fez um balanço positivo, citando a criação de 5 milhões de empregos desde 2023, com o aumento de renda do trabalhador. O ministro ressaltou ainda que o crescimento do país superou as expectativas e que os brasileiros estão pagando menos impostos. Lembrando que o governo isentou o pagamento do imposto de renda para quem recebe até 5 mil reais por mês. Vamos ouvir o que ele disse.
3: Por isso que nós acertamos as contas do país, colocando o pobre no orçamento e cobrando de quem tem capacidade econômica. Quem hoje vive de salário paga menos tributo. E quem tem fundo offshore, quem é dono de bet, hoje paga pela primeira vez tributo no país, o que é muito devido, o que é muito justo.
2: Olha, o presidente Lula também aproveitou a reunião ministerial para falar sobre os Estados Unidos indicarem que vão impor uma taxa de 25% a produtos brasileiros. Lula lembrou que o governo, mais uma vez, vai adotar o caminho do diálogo, sem abrir mão da soberania do país em nenhum momento nesse processo.
4: Os Estados Unidos quer problema, ele tem o direito de não querer. Agora, nós não vamos ficar chorando, nós vamos procurar outros parceiros. Se ele não quer comprar, a gente vai vender para quem quiser comprar. Se não quiser investir aqui, nós vamos procurar outro. O que tem que saber é que o Brasil é dono do seu nariz. Isso aqui é um país democrático e soberano. E por conta dessa soberania, nós faremos tudo o que for necessário. Nós queremos respeitar todo mundo, mas nós também queremos respeito.
5: E sobre as próximas ações do governo, o que foi divulgado na reunião, Nazi?
2: Luciano, muitas entregas estão previstas para as próximas semanas. A gente pode citar um novo plano para o combate ao feminicídio, uma nova fase do programa Desenrola para pessoas que estão com os pagamentos em dia, não caiam na inadimplência. E o Move Motos, uma nova modalidade de linha de crédito voltada para motociclistas que trabalham com aplicativos de entregas e transporte. Mariana, Luciano.
1: Nazi, obrigada pelas suas informações ao vivo.
5: O governo do Brasil manifestou hoje profunda discordância da conclusão dos Estados Unidos de que a pecuária brasileira utilizaria trabalho forçado em sua produção.
1: A investigação da seção 301 foi concluída pelo governo norte-americano para apurar situações de concorrência desleal praticada por países com os quais os Estados Unidos têm parceria comercial, entre eles o Brasil.
5: As conclusões dela vêm sendo utilizadas para justificar a aplicação de tarifas de importação sobre produtos desses países.
1: O Brasil considerou absurda a conclusão e destacou que a Organização Internacional do Trabalho reconhece o Brasil há décadas como referência no combate a práticas que violam a dignidade dos trabalhadores.
5: Por meio de nota, o governo brasileiro disse ainda esperar que as recomendações de taxação dos produtos brasileiros não sejam efetivadas e que atuará para reduzir danos que venham a ser causados à economia, aos empregos e à renda dos brasileiros.
1: Mais empresas brasileiras vão poder acessar os recursos do Plano Brasil Soberano.
5: O programa foi criado para minimizar os impactos das tarifas impostas pelos Estados Unidos ou aos conflitos no Oriente Médio.
6: Portaria publicada pelos Ministérios da Fazenda e do Desenvolvimento, Indústria, Comércio e Serviços reduziu de 5% para 1% o impacto mínimo no faturamento bruto, exigido para que exportadores e fornecedores afetados pelas tarifas impostas pelos Estados Unidos ou pelos conflitos no Oriente Médio tenham acesso às linhas de crédito. As solicitações vão poder ser feitas a partir da próxima segunda-feira, dia 8, no site www.bnds.gov.br/elegibilidade-brasil-soberano. A medida beneficia empresas de setores como aço, cobre, alumínio, automotivo e moveleiro, além de exportadoras que mantêm relações comerciais com países do Oriente Médio. Segundo o governo, a iniciativa busca proteger a produção nacional e preservar empregos diante das incertezas do cenário internacional. O Plano Brasil Soberano oferece financiamento para capital de giro, produção voltada à exportação, compra de máquinas e equipamentos, ampliação da capacidade produtiva e inovação tecnológica. De acordo com o BNDES, O programa já recebeu pedidos que somam 6 bilhões e meio de reais, dos quais 1 bilhão e 600 milhões de reais já foi aprovado. Claudimário Carvalho.

0: para a Voz do Brasil.
1: Os estados e municípios brasileiros já começaram a receber as doses da vacina Pneumovinte, que será introduzida no SUS, ampliando a proteção contra doenças como pneumonia e meningite.
2: O público principal dessa vacina são bebês e crianças de 2 meses até 4 anos de idade.
1: O uso novo do imunizante nos postos vai começar na segunda quinzena desse mês.
2: Também hoje foram firmados novos contratos de financiamento para entidades filantrópicas, como as Santas Casas.
3: Estados e municípios já começaram a receber as doses da vacina pneumocócica conjugada 20-valente, a Pneumovinte. O imunizante protege contra 20 sorotipos da bactéria causadora de infecções, como pneumonia e meningite. É o dobro da proteção da Pneumo 10, que hoje é oferecida no Sistema Único de Saúde e que será substituída gradualmente. O início da vacinação está previsto para ocorrer na segunda quinzena de junho, como anunciou o ministro da Saúde, Alexandre Padilha.
4: Mais ou menos 6 milhões e 100 mil doses sendo distribuídas já uma parte já chegou, inclusive nos estados e municípios. Estão programando o início, chamando a população para iniciar, procurar a unidade de base de saúde a partir do começo da segunda quinzena de junho, a partir de 15 de junho, essa ação já nas unidades de base de saúde. Nós vamos fazer, como sempre, uma ação aí na unidade básica de saúde para reforçar.
3: Também nesta quarta-feira foram assinados 8 novos contratos da linha de crédito Caixa Hospitais FGTS, somando R$ 800 milhões. O recurso vai atender hospitais e entidades filantrópicas conveniados ao SUS, como a Santa Casa de São Paulo. O vice-presidente Geraldo Alckmin explicou que, com as condições facilitadas do crédito, esses hospitais vão continuar reforçando o atendimento no país.
5: São hospitais que não têm fim lucrativo, que atendem o SUS, inclusive a alta complexidade. Em dificuldade financeira, muitos deles. Então, a boa notícia é que os juros, como pode utilizar recurso do FGTS, caiu de mais de 20% para 11%, e as Santas Casas e hospitais podem ter uma saúde financeira melhor, ampliar os seus serviços, atender bem a população do SUS.
3: O uso de recursos do FGTS para esses hospitais foi autorizado pelo presidente Lula no início do ano. O objetivo é socorrer algumas dessas entidades que enfrentam dificuldades financeiras. Ao todo, são R$ 4 bilhões para refinanciamento, alívio de dívidas e capital de giro até 2030, com taxas de juros reduzidas e prazos de até 180 meses. O valor contratado até agora já passa de R$ 1 bilhão e 600 milhões. Reportagem Gabriela Noronha.
1: E a gente segue falando de saúde, porque existe uma substância que também funciona como uma vacina natural para bebês. É o leite humano.
2: Pois é, através dele a mulher passa ao bebê anticorpos e proteção contra doenças, além da nutrição tão necessária nos primeiros meses de vida.
1: Mas nem sempre a amamentação mãe e bebê é possível, e nesses casos as crianças recém-nascidas precisam de leite doado.
2: Para garantir que eles tenham acesso a esse alimento natural tão poderoso, o Ministério da Saúde lançou uma campanha para estimular a doação.
6: O Brasil tem a maior rede pública de bancos de leite humano do mundo. O leite é destinado a todos os bebês que precisam desse auxílio, em especial os prematuros e de baixo peso, internados em UTIs neonatais. Nos últimos 5 anos, mais de 4 milhões de recém-nascidos foram beneficiados pelas doações coletadas nos mais de 300 bancos de leite de todo o Brasil. E para que outras mães se tornem doadoras, o Ministério da Saúde lançou uma campanha nacional de incentivo à doação.
7: Para bebês prematuros e de baixo peso, internados nas unidades neonatais, o leite humano é muito mais que alimento. É nutrição, imunidade e mais chance de recuperação. Quando você doa esse leite para o banco de leite humano, entra em uma rede de cuidado e chega a quem mais precisa. Doação de leite humano. Solidariedade que nutre, vida que cresce.
6: A coordenadora da Rede Brasileira de Bancos de Leite Humano, Daniela Aparecida da Silva, explica quem pode doar.
8: Para ser doadora, ela precisa estar amamentando e produzindo uma quantidade excedente do que o seu filho consome. Então ela entra em contato com o banco de leite e ali ela faz a inscrição dela como doadora. E ela vai ter que apresentar os últimos exames realizados no pré-natal, os exames de sangue mesmo, e também

0: responder um questionário que é justo sobre isso.
1: E uma pequena quantidade de leite pode transformar a vida de uma mãe e de um bebê. É o que garante a coordenadora das políticas de aleitamento materno da Secretaria de Saúde do Distrito Federal, Maria das Graças Rodrigues.
2: A quantidade que ele precisa é mínima, é pouquinho. É um ato de solidariedade, porque eu estou pensando em outra pessoa que às vezes eu nem conheço, ela está levando saúde para ele. Quando esse bebê recebe o leite dessa mulher, esse neném está livre de infecções, ele está melhorando a imunidade, esse bebê está se recuperando mais rápido.
1: Para saber qual banco de leite mais perto da sua casa, você pode ligar no número 136 do Ministério da Saúde. Reportagem Graziele Bezerra.
3: E cerca de 3 mil doulas profissionais que oferecem assistência às gestantes conquistaram o reconhecimento da atuação no Brasil.
4: A lei que regulamenta a atividade garante o acompanhamento em hospitais públicos e privados.
3: Agora, o governo quer ampliar esse atendimento no Sistema Único de Saúde.
5: A gestação e o parto representam momentos marcantes na vida de muitas mulheres. Julie já está na reta final da gravidez. Conta com o apoio de uma doula, profissional que oferece assistência à gestante, contribuindo para o bem-estar da mãe e do bebê.
6: Toda dúvida eu tiro com ela. Eu quero saber alguma coisa, eu tô sentindo alguma dor, eu pergunto para ela se é normal.
5: A doula de Julie, Gabriela Santos, fala da importância da grávida ser acompanhada por essa profissional durante o período de gestação.
7: Ser doula é acolhimento, é você instruir e você está ali com o apoio de uma mulher que está trazendo uma nova vida ao mundo.
5: Agora, a proposta do governo federal é ampliar esse atendimento também no SUS. Recentemente, o presidente Lula sancionou lei que regulamenta a profissão de doula no país. Com recente marco, as mulheres passam a ter o direito garantido de serem acompanhadas por doulas em qualquer maternidade. Para formar e capacitar mais doulas a atuarem no Sistema Único de Saúde, o governo do Brasil anunciou investimentos de cerca de 3 milhões de reais para qualificação dessas profissionais na rede pública. O secretário de Gestão do Trabalho e da Educação na Saúde, Felipe Proenço, explica sobre a estratégia nacional e como os recursos vão ser utilizados.
8: É um investimento do Ministério da Saúde, vai ser repassado para as instituições que têm experiência e com isso a gente mobiliza tanto as escolas de saúde do SUS quanto as universidades para que possam realizar essa formação e com isso tenhamos mais doulas.
5: Segundo o secretário Felipe Proenço, para receber os recursos federais e formar novas doulas, estados e municípios precisam apresentar propostas ao Ministério da Saúde. Reportagem Cleide Lopes.
4: Nesta quinta-feira é Corpus Christi e a expectativa é de movimento intenso nas rodovias em mais um feriado prolongado.
3: Com o aumento do fluxo, a Polícia Rodoviária Federal reforça o policiamento até o próximo domingo, com foco na prevenção de acidentes.
4: De acordo com Estênio Pires, coordenador-geral de segurança viária da PRF, os motoristas devem estar atentos às condições do trânsito.
9: Três fatores que nos preocupam muito é a ultrapassagem, né, muitas vezes até em local permitido, mas não com tempo hábil para concluir a manobra, ocasionando o tipo de acidente que mais mata nas rodovias federais, que é a colisão frontal. O outro fator é o excesso de velocidade e o terceiro fator, a alcoolemia. Vários desses acidentes, nós temos a soma desses três fatores.
3: A PRF também vai intensificar a fiscalização em ônibus, micro-ônibus e vans nesse feriado.
4: Isso porque as rodovias federais registraram um aumento de cerca de 8% nos acidentes de trânsito envolvendo o transporte de passageiros.
3: Serão observados os documentos dos motoristas e dos veículos, o estado de conservação dos veículos e a forma como os passageiros são transportados.
4: Reforçando que a empresa de transporte de passageiros só pode exercer essa atividade após autorização da ANTT, a Agência Nacional de Transportes Terrestres.
3: Apoio à pesquisa nas cadeias produtivas da Amazônia, como açaí, cacau e babaçu.
4: Para isso, o governo do Brasil vai aplicar 150 milhões de reais do Fundo Amazônia em projetos de desenvolvimento e inovação do setor.
10: O governo do Brasil anunciou um investimento de 150 milhões de reais para o programa Desafios da Amazônia. O programa visa estimular projetos de pesquisa, desenvolvimento e inovação que tragam soluções para as cadeias socioprodutivas da Amazônia Legal. O investimento será feito com recursos do Fundo Amazônia, administrado pelo BNDES, o Banco Nacional de Desenvolvimento Econômico e Social, e coordenado pelo Ministério do Meio Ambiente e Mudança do Clima, em parceria com o Ministério da Ciência, Tecnologia e Inovação. No primeiro edital, os recursos destinados ao programa vão apoiar o desenvolvimento de soluções tecnológicas para as cadeias do açaí, cacau, castanha, cupuaçu e pescado. O superintendente da área de meio ambiente do BNDES, Nabil Kadri, aponta quais são os resultados esperados.
11: Essa iniciativa é uma iniciativa que visa fortalecer as redes de pesquisa e inovação em todos os estados da Amazônia brasileira. A gente pretende aprovar e apoiar 36 soluções tecnológicas para melhorar a tecnologia em cadeias produtivas de produtos da biodiversidade amazônica. São mais de 630 pesquisadores envolvidos nessa iniciativa, com bolsas de pesquisa e mais de 32 universidades e institutos públicos podendo ser beneficiados.
10: Os projetos deverão ser liderados por instituições de ciência e tecnologia da Amazônia Legal, mas podem reunir organizações de todo o Brasil. Poderão participar universidades públicas e privadas sem fins lucrativos, instituições de pesquisa e institutos federais, em parceria com associações comunitárias e cooperativas. Reportagem André de Barros Lima.
3: A partir de agora, famílias que recebem o Bolsa Família não perdem o benefício quando solicitarem o BPC.
4: O pagamento continua enquanto é feita a análise do pedido ao INSS.
3: Famílias em situação de vulnerabilidade social que solicitarem o benefício de prestação continuada, o BPC, podem receber o Bolsa Família durante todo o período de análise do pedido pelo INSS, o Instituto Nacional do Seguro Social. A mudança evita que os beneficiários precisem deixar o programa de transferência de renda antes da decisão sobre o BPC. Até então, muitas famílias eram obrigadas a pedir o desligamento do Bolsa Família porque o valor recebido podia elevar a renda familiar acima do limite exigido para acesso ao benefício assistencial. Com a nova medida, o desligamento do Bolsa Família só acontece se o BPC for concedido ao final do processo. Nesse caso, o INSS comunica a decisão ao Ministério do Desenvolvimento e Assistência Social, Família e Combate à Fome, que interrompe o pagamento do programa. Os beneficiários continuam tendo direito aos valores retroativos do BPC, desde a data do requerimento, com possibilidade de compensação dos recursos pagos pelo Bolsa Família durante a análise do pedido. Para mais informações, acesse gov.br/MDS. Raquel Mariano, para a Voz do Brasil.
12: Mais de 246 mil famílias de baixa renda já receberam antenas parabólicas digitais gratuitas por meio do programa Brasil Antenado.
4: A iniciativa atende moradores inscritos no CAD Único que vivem em municípios com baixa ou nenhuma cobertura de televisão.
12: A ação contempla 323 municípios de 16 estados e pode beneficiar cerca de 650 mil famílias.
4: Com a nova antena, os moradores passam a ter acesso à televisão aberta com melhor qualidade de som e imagem e a mais de 100 canais gratuitos.
12: As famílias que moram nas cidades atendidas podem solicitar o kit gratuitamente pelo telefone 0800-729-2404 ou pelo site do programa brasilantenado.org.br.
4: O serviço inclui tanto o fornecimento quanto a instalação da antena digital sem custo para os beneficiários.
3: E essas foram as notícias do Governo do Brasil.
4: Uma realização da Secretaria de Comunicação Social da Presidência da República.
3: Com produção da empresa Brasil de Comunicação.
4: Fique agora com um minuto do TCU. Em seguida, as notícias do Poder Judiciário e do Congresso Nacional. Lembramos que amanhã, dia de Corpus Christi, não tem Voz do Brasil. Boa noite.
3: A gente volta sexta-feira. Bom descanso. Até lá.
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2: 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Você vai ouvir agora notícias do Poder Judiciário.
3: STF invalida a idade mínima para a aposentadoria especial em atividades insalubres.
4: TSE mantém inelegibilidade do ex-governador do Rio de Janeiro, Cláudio Castro.
3: Consulta pública sobre o desempenho da Justiça do Trabalho vai até sexta-feira.
4: Boa noite, eu sou Marcela Luiza.
3: E eu sou Walter Lima.
4: O Supremo Tribunal Federal, por maioria, considerou inconstitucional a exigência de idade mínima para aposentadoria especial em atividade insalubre.
3: A corte, no entanto, manteve o fim da conversão de tempo especial em comum e a nova regra de cálculo do benefício. Marta Ferreira.
5: A Confederação Nacional dos Trabalhadores da Indústria questiona dispositivos da reforma da Previdência que passaram a exigir idade mínima para aposentadoria especial e vedaram a conversão de tempo especial em tempo comum para períodos posteriores à promulgação da emenda.
6: Por maioria, o plenário decidiu que é inconstitucional a idade mínima criada pela reforma da Previdência, mas manteve a validade da proibição da conversão do tempo especial em comum e da nova forma de cálculo do benefício.
4: Motoristas e cobradores de ônibus e motoristas de caminhão podem ter direito à aposentadoria especial.
3: Esse entendimento é do STJ. Fátima Uchoa.
7: A tese firmada pela primeira sessão do STJ deve ser seguida por juízes e tribunais de todo o país. O INSS defendeu que após a Lei 9.032 de 95 não seria mais possível conceder aposentadoria especial a motoristas e cobradores de ônibus e a motoristas de caminhão por causa da profissão, pois teria de ser comprovada a exposição a agentes nocivos químicos, físicos ou biológicos e que não há previsão expressa sobre o caráter penoso da atividade. Porém, segundo o relator ministro Gurgel de Faria, o regulamento da Previdência não exclui esses trabalhadores do benefício, mas cabe a cada um demonstrar que exerceu atividade com riscos à saúde ou integridade física.
4: TSE mantém inelegibilidade de Cláudio Castro, ex-governador do Rio.
3: Ele foi condenado por abuso de poder político e econômico, condutas vedadas e captação ilícita de recursos nas eleições 2022. Fábio Ruas.
8: Os ministros do TSE entenderam que não houve omissão, obscuridade ou contradição na decisão de março deste ano. O relator ministro Vilas Boas Cueva destacou que não há contradição e omissão quanto à suposta maioria formada para cassação do diploma. Isso porque apenas 3 ministros votaram nesse sentido, de um total de 7. Com isso, Cláudio Castro continua inelegível, mas não teve o diploma eleitoral cassado.
4: Termina sexta-feira o prazo para quem quiser participar da consulta pública da Justiça do Trabalho.
3: Você pode ajudar o Judiciário a desempenhar melhor suas funções em todo o país. Larissa Batista.
9: Até sexta-feira, você pode dar a sua opinião sobre o que deve ser prioridade da Justiça do Trabalho para os próximos anos. Você pode, por exemplo, dizer o que pensa sobre a forma como a Justiça do Trabalho atua e como poderia melhorar. Será que os processos são analisados com agilidade? É fácil ter acesso aos serviços da Justiça do Trabalho? Em qualquer lugar do país, o trabalhador ou a trabalhadora deve conseguir esse atendimento. Mas será que ele acontece? Se você tem alguma sugestão, essa é a chance de fazer a Justiça do Trabalho se tornar cada vez mais um meio seguro de cuidar das relações trabalhistas. Então, acesse tst.jus.br e participe.
4: Justiça condena motorista por transporte de cocaína em carga de carne em Goiás.
3: A denúncia foi apresentada pelo MPF, Vanessa Pereira.
10: Os mais de 529 quilos de cocaína, avaliados em cerca de 37 milhões de reais, estavam escondidos em meio à carga de carne bovina que utilizava selos adulterados para simular a regularidade do transporte. Além disso, a droga exibia marcas de consórcios internacionais. O motorista do caminhão foi condenado a 10 anos de prisão e pagamento de multa por tráfico transnacional de drogas e uso de lacres com selos de Serviço de Inspeção Federal falsificados.
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4: Uma boa noite.
3: E até sexta-feira.
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11: Está no ar o Jornal do Senado.
12: Eu sou Paula Groba.
13: E eu sou Humberto Pinheiro.
12: E estes são os destaques de hoje do Jornal do Senado, que começa agora.
13: Presidente do Senado anuncia sessão de esforço concentrado na próxima semana.
12: Proposta pode acabar com financiamento de conteúdos online de ódio e misoginia.
13: Sancionada lei da Copa do Mundo Feminina.
12: Boa noite.
13: Boa noite.
12: Falta pouco mais de um ano para o Brasil receber pela primeira vez a Copa do Mundo de Futebol Feminino. E as regras para a realização do torneio já estão definidas.
13: Uma lei sancionada pelo presidente da República estabelece responsabilidades do governo, garante direitos à FIFA e prevê até indenizações para jogadoras que participaram de edições anteriores da competição. Repórter Bruno Lourenço.
14: O Poder Executivo sancionou a lei que estabelece as regras para viabilizar a realização da Copa do Mundo de Futebol Feminino, que ocorrerá de 24 de junho a 25 de julho de 2027 no Brasil. O texto trata da venda de ingressos, da decretação de feriado nacional em dias de jogos da equipe brasileira, proteção de direitos autorais, regras para captação e distribuição de imagens do campeonato e garantias aos torcedores e profissionais, como a facilitação para obtenção de vistos temporários, de turismo e de trabalho. A ex-jogadora Formiga, que defendeu a seleção em 7 Copas do Mundo e 7 Olimpíadas, torce pelo sucesso do evento e das atletas.
15: E que o ano que vem possamos comemorar tanto quanto esse ano e que as duas taças fiquem no Brasil, né? Desse ano venha e que a outra fique e que possamos cada vez mais evoluir em questão a respeito de nós mulheres, que possamos mudar a mentalidade que existe hoje de pessoas achando que ainda não somos capazes, né?
14: A lei também prevê o pagamento de R$500 mil às jogadoras que representaram o Brasil na primeira edição da Copa do Mundo Feminina em 1991 e do primeiro torneio global feminino organizado pela FIFA em 1988. A presidente da Comissão de Esporte do Senado, senadora Leila Barros, do PDT do Distrito Federal, defendeu a premiação.
16: O futebol feminino brasileiro carrega marcas profundas de proibição estatal e de preconceito social. A proibição perdurou por 4 décadas, sendo formalmente revogada apenas em 1979. As atletas que persistiram em sua paixão pelo esporte durante e após a proibição são pioneiras em sentido pleno. E a elas, o Estado brasileiro deve não apenas reconhecimento, mas reparação.
14: 8 capitais brasileiras vão receber jogos da Copa do Mundo de Futebol Feminino. Belo Horizonte, Brasília, Fortaleza, Porto Alegre, Recife, Rio de Janeiro, Salvador e São Paulo.
12: E o Comitê Olímpico do Brasil, responsável pela participação do país nos Jogos Olímpicos e em outras competições internacionais, teve seus 112 anos celebrados em sessão solene do Congresso Nacional.
13: Durante a sessão especial, o presidente do COB, Marco Antônio Laporta, destacou avanços na legislação que fortaleceram o esporte olímpico brasileiro. Repórter Rodrigo Rezende.
17: Em 8 de junho de 1914, foi fundado o Comitê Olímpico do Brasil. A organização foi homenageada em sessão solene do Congresso Nacional. A senadora Leila Barros, do PDT do Distrito Federal, ressaltou o pioneirismo da organização esportiva brasileira.
18: O Comitê Olímpico do Brasil foi o primeiro Comitê Olímpico Nacional da América do Sul. Desde então, sua trajetória acompanha a própria evolução do esporte brasileiro, desde os primeiros passos da organização esportiva nacional até a consolidação.

0: representação do Brasil como uma potência olímpica reconhecida internacionalmente.
1: O presidente do COB, Marco Antônio Laporta, lembrou os avanços legislativos que permitiram mais investimentos no esporte olímpico brasileiro, como a destinação de recursos das loterias ao setor. A sessão solene contou com a presença de diversos atletas, entre eles Miraildes Maciel Mota, ou Formiga, jogadora do futebol feminino que disputou 7 Olimpíadas com a conquista de 2 medalhas de prata. Formiga ressaltou que a qualificação para uma edição de uma Olimpíada já é a coroação para a carreira de muitos esportistas.
2: Então eu espero que as pessoas tenham consciência que chegar não é fácil. Conquistar uma medalha também não é, né? Que tem adversários ali que não são fáceis. Mas quando conseguimos o passaporte para chegar a uma Olimpíada, já é uma glória, já é uma grande conquista.
1: Leila Barros afirmou durante a sessão solene que os congressistas devem se debruçar nas próximas semanas sobre projetos ligados ao esporte. Caso da derrubada do veto sobre a isenção de impostos de importação para equipamentos esportivos e a criação da Universidade do Esporte.
3: O presidente do Senado, Davi Alcolumbre, anunciou um esforço concentrado para acelerar a votação de matérias pendentes.
4: A primeira delas já tem data para ser analisada: a indicação do novo Corregedor Nacional de Justiça. Repórter Douglas Castilho.
5: O esforço concentrado é um período em que ocorrem sessões para discussão e votação de proposições, podendo ser dispensado o tempo dos discursos dos parlamentares. A votação do nome de Benedito Gonçalves para corregedor do CNJ é a única pauta definida até o momento. Os senadores Stevenson Valentim, do Podemos do Rio Grande do Norte, e Paulo Paim, do PT do Rio Grande do Sul, questionaram o presidente do Senado sobre a proposta de emenda à Constituição que acaba com a escala 6x1, PEC recentemente aprovada na Câmara dos Deputados. Mas Davi Alcolumbre disse que o tema precisa de um debate mais aprofundado e não deve fazer parte do esforço concentrado.
6: Então não é razoável que a Câmara dos Deputados passe 5 meses debatendo um assunto muito relevante para o Brasil, para o povo brasileiro e para a nação, e também para os trabalhadores e para os empreendedores, e o Senado Federal seja obrigado a carimbar um texto aprovado na Câmara.
5: Os demais itens da pauta do esforço concentrado serão definidos pela presidência do Senado em acordo com as lideranças partidárias. Quanto ao fim da escala 6x1, também está em análise a proposta do senador Rogério Marinho, do PL do Rio Grande do Norte, que prevê a possibilidade de os empregados negociarem a jornada de trabalho com os patrões, sem um limite máximo de horas.
3: E o senador Cleitinho, do Republicanos de Minas Gerais, defendeu uma votação célere para o fim da escala 6x1. Apesar de várias propostas já terem sido apresentadas, com o mesmo objetivo, o parlamentar defendeu a votação do texto já aprovado pela Câmara dos Deputados para acelerar a mudança na legislação.
4: Na avaliação de Cleitinho, a medida deve avançar rapidamente no Senado, passando pelas comissões e sendo levada ao plenário o quanto antes. O parlamentar ressalta que a redução da jornada atende a uma demanda dos trabalhadores e, por isso, deve ser analisada com prioridade para o benefício da população.
7: Tudo que é para o povo, acho que tem que andar mais rápido. Passa nas comissões mais rápido possível, porque eu tenho certeza que se fosse algum tipo de aumento em benefício da classe política, não demorava 5 meses, não. Então espero que seja o mais rápido possível aqui, porque o povo espera.
3: Já o senador Carlos Portinho, do PL do Rio de Janeiro, é favorável que a proposta seja amplamente debatida no Senado antes da votação. De acordo com ele, por se tratar de uma medida com impacto para trabalhadores, empresas e para o futuro do país, é necessário ouvir representantes de diferentes setores e sanar dúvidas sobre os efeitos da redução da jornada.
4: Portinho destacou que a discussão deve buscar equilíbrio entre os interesses dos trabalhadores e dos empregadores, de forma a evitar prejuízos tanto para a geração de empregos quanto para a atividade produtiva.
8: O que eu tenho cobrado aqui é que essa discussão, ela passe nas comissões, sejam feitas audiências públicas, tem que estar o sindicato dos trabalhadores aqui, da mesma maneira que tem que estar os representantes do setor produtivo. É o que a gente quer discutir. Discutir é importante, é o trabalho do parlamentar.
3: Ganhar dinheiro com desinformação, discursos de ódio e ataques às mulheres pode passar a ser proibido.
4: Um projeto em análise no Senado quer impedir que conteúdos desse tipo sejam remunerados nas plataformas digitais. Repórter Marcela Cunha.
9: O projeto altera o Marco Civil da Internet para bloquear o dinheiro com publicações de conteúdos que ataquem abertamente as mulheres, criando riscos reais de violência ou discriminação, mesmo antes de uma decisão da justiça. Se a rede social for negligente e permitir que usuários continuem lucrando com conteúdos que já tenham sido considerados

criminosos, também poderá ser punida. A autora, senadora Augusta Brito, do PT do Ceará, lembra que hoje esse tipo de violência também é impulsionada pelo interesse financeiro e reforça que a ideia é impedir que a liberdade de expressão seja usada como

0: até 48 horas e terá o direito de apresentar uma defesa para tentar recuperar o valor.
1: Com edição de Paula Groba e trabalhos técnicos de Eliseu Caires, o Jornal do Senado fica por aqui. Acompanhe agora as notícias da Câmara dos Deputados. Boa noite.
2: Boa noite e um bom feriado.
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4: Comissão aprova manutenção de merenda escolar durante calamidades.
5: Avança projeto que proíbe a distinção de gênero entre PM e bombeiros.
4: Projeto dificulta fechamento de salas para educação de jovens e adultos.
6: Boa noite. Avança na Câmara a proposta que estabelece condições mais rigorosas para fechamento de turmas de educação de jovens e adultos. Acompanhe na reportagem de Luiz Cláudio Canuto.
7: A Comissão de Educação da Câmara aprovou o projeto que estabelece condições mais rigorosas para o fechamento de turmas presenciais na rede pública para a educação de jovens e adultos. Segundo o projeto, para fechar turmas, deve haver justificativa do órgão responsável pela gestão da educação, o diagnóstico do impacto da ação e uma manifestação da comunidade escolar e do Ministério Público. A proposta muda a Lei de Diretrizes e Bases da Educação Nacional. O texto do deputado Helder Salomão, do PT do Espírito Santo, foi aprovado conforme o parecer do relator, deputado Luiz Lima, do Novo do Rio de Janeiro. Lima afirma que a educação de jovens e adultos atende a um princípio da Constituição e expressa a garantia do direito à educação.
8: A gente ainda tem um percentual entre 25% e 30% de pessoas que passaram de 20 anos, que têm muita dificuldade com leitura, de compreensão de texto, e essas pessoas também ficam fora do mercado de trabalho. E esse projeto é extremamente meritório, porque facilita e avisa essas pessoas e comunica, faz com que as secretarias de educação municipal e estadual comuniquem às pessoas adultas do nosso país que é direito, sim, ela reingressar à sala de aula para ela aprender a ler, aprender a escrever de forma correta, melhorando a autoestima dessas pessoas.
7: O relator cita dados do IBGE de 2023, segundo os quais a taxa de alfabetização de brasileiros com 15 anos ou mais era de 94,6%, mas entre a população rural era pouco mais de 85%. Aproximadamente 11 milhões de pessoas entre 18 e 29 anos de idade ainda não completaram o ensino médio. O projeto que estabelece condições prévias para o fechamento de turmas presenciais de educação de jovens e adultos na rede pública vai ser analisado agora pela Comissão de Constituição e Justiça. Para virar lei, precisa ser aprovado pelos deputados e senadores. Da Rádio Câmara de Brasília, Luiz Cláudio Canuto.
3: Educação.
4: Comissão aprova proposta que prevê manutenção de merenda escolar em caso de calamidade pública. A repórter Mônica Tati tem os detalhes.
9: A alimentação escolar poderá ser garantida mesmo em caso de situação de emergência ou estado de calamidade pública reconhecida ou decretada pelo governo federal. É o que prevê projeto aprovado pela Comissão de Educação da Câmara, como explica a relatora, a deputada Sâmia Bonfim, do PSOL de São Paulo.
10: É sabido que, no período letivo, a merenda escolar eventualmente é a única refeição dos educandos mais vulneráveis economicamente. Dessa forma, fazendo justiça às proposições pertinentes, todas elas certamente motivadas pela recente experiência de paralisação das escolas e de aumento da vulnerabilidade das famílias dos estudantes mais pobres, somos pela aprovação do projeto principal.
9: O texto da deputada Sâmia Bonfim também estabelece que se as refeições não puderem ser feitas no ambiente escolar, será garantida a entrega de cestas básicas para as famílias dos alunos que estejam inscritas no Cadastro Único do Governo Federal. O projeto, que prevê a garantia de merenda escolar em caso de situação de emergência ou de calamidade pública, ainda tem que ser votado por mais 3 comissões da Câmara. Se for aprovado em todas, pode seguir direto para a votação no Senado. Da Rádio Câmara de Brasília, Mônica Tati.
3: Relações Exteriores.
6: Sargento Faur, do PL do Paraná, rebate acusações de que integrantes da oposição teriam atuado junto aos Estados Unidos para incentivar o aumento das tarifas contra produtos brasileiros. Ele afirma que defende a busca do diálogo para evitar medidas que prejudiquem o país.

0: FAUR também apoia a classificação de facções criminosas brasileiras como organizações terroristas. O parlamentar avalia que a medida contribui para a efetividade do enfrentamento ao PCC e ao Comando Vermelho.
1: Tadeu Venere, do PT do Paraná, critica a atuação da oposição no caso das tarifas dos Estados Unidos sobre produtos brasileiros. Para ele, houve estímulo a medidas comerciais contra o Brasil. O deputado considera que a articulação externa tenta desgastar o governo federal.
0: Tadeu Venere contesta a tentativa de relacionar o aumento das tarifas apenas a decisões soberanas do governo dos Estados Unidos. O legislador defende a via diplomática e cobra explicações de parlamentares que fazem oposição ao Executivo Federal.
1: Padre João, do PT de Minas Gerais, considera a viagem de parlamentares da oposição aos Estados Unidos uma ameaça à soberania brasileira. Ele pondera que representantes eleitos não podem atuar no exterior contra a economia nacional, nem contra serviços como o PIX.
0: Padre João cobra uma reação do Congresso diante de iniciativas que, em sua visão, incentivam o aumento de tarifas dos Estados Unidos contra produtos nacionais. O deputado argumenta que o papel da oposição é fiscalizar o governo federal e não apoiar medidas contra o Brasil.
1: Érica Cocai, do PT do Distrito Federal, acusa parte da oposição de ser submissa aos interesses estrangeiros, especialmente dos Estados Unidos. Ela critica articulações que prejudicam a economia nacional e entregam recursos estratégicos, como terras raras e minerais críticos.
0: Na visão de Érica Cocai, o governo anterior foi omisso no combate ao crime organizado e permitiu o avanço de milícias e de esquemas financeiros fraudulentos. A deputada reafirma o compromisso da gestão petista com a defesa da soberania nacional e da democracia.
2: Trabalho.
1: Avança nas comissões o projeto que proíbe a distinção de gênero em concursos e carreiras da PM e dos bombeiros. Mais detalhes com a repórter Maria Neves.
3: A Comissão de Segurança Pública da Câmara dos Deputados aprovou proposta que proíbe a distinção entre homens e mulheres nos concursos públicos e nas carreiras de polícias militares e de bombeiros militares. O texto proíbe expressamente a adoção de limites de vagas para mulheres nas leis estaduais e do Distrito Federal. O relator, deputado delegado Paulo Bilinski, do PL de São Paulo, incluiu na proposta que os critérios de avaliação física também devem ser os mesmos para homens e mulheres. Relatora na Comissão de Defesa dos Direitos das Mulheres, a deputada Carol D'Artora, do PT do Paraná, afirma que o objetivo do projeto é garantir isonomia de gênero nos processos de seleção para as polícias e bombeiros militares.
4: Existem critérios que não são técnicos, existem percentuais máximos para o ingresso de mulheres e tudo isso vai a um desencontro daquilo que tem sido proposto no mundo inteiro.
3: Como as polícias e os bombeiros militares são de responsabilidade dos estados, as regras dos concursos diferem de um local para outro. Em Goiás, por exemplo, a legislação limitava a 10% o número de mulheres nas corporações. Em 2023, no entanto, o Supremo Tribunal Federal considerou essa regra discriminatória e, portanto, inconstitucional. Ao apresentar o texto em 2023, o deputado Pedro Aihara, de Minas Gerais, ele mesmo bombeiro militar, afirmou que o Conselho Nacional da Categoria estimava que as mulheres ocupavam menos de 14% das vagas nas corporações de todo o país. No mesmo ano, de acordo com o Anuário Brasileiro de Segurança Pública, a média de mulheres nas polícias militares era de 12%. A proposta que proíbe discriminação de gênero para ingresso e ascensão nas carreiras militares dos estados ainda será analisada pela Comissão de Constituição e Justiça. Da Rádio Câmara de Brasília, Maria Neves.
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1: Justiça.
2: Marcel Van Hatten, do Novo, do Rio Grande do Sul, denuncia um novo acordo de cooperação entre o INSS e a Confederação Nacional dos Trabalhadores na Agricultura. Ele lembra que a entidade esteve no centro das investigações sobre descontos ilegais nas aposentadorias de milhões de brasileiros.
3: De acordo com Marcel Van Hatten, a mudança no comando do órgão previdenciário abriu caminho para o retorno de práticas criminosas. O deputado faz um alerta aos aposentados e pensionistas para o risco de novas cobranças não autorizadas.
1: Previdência.
2: A Câmara dos Deputados analisa a redução da idade mínima para aposentadoria especial por periculosidade. Proposta nesse sentido já avançou duas comissões, como informa a repórter Sofia Peçanha.
4: Trabalhadores que atuam em atividades que oferecem riscos à saúde ou à integridade física são o foco do projeto de lei em discussão na Câmara dos Deputados. A proposta, já aprovada pela Comissão de Previdência, Assistência Social, Infância, Adolescência e Família da Câmara, reduz a idade mínima para a concessão de aposentadoria especial a esses trabalhadores expostos a agentes nocivos. De acordo com o projeto, o tempo mínimo de contribuição para a aposentadoria especial pode ser de 15, 20 ou 25 anos, dependendo do grau de risco da atividade. Ou seja, quanto maior o risco à saúde ou à integridade física do trabalhador, menor o tempo exigido. A reforma da Previdência estabeleceu como idades mínimas de 55, 58 e 60 anos. Agora, a proposta reduz as idades para 40, 45 e 48 anos. Na comissão, o relator, deputado Pastor Eurico, de Pernambuco, mudou o texto original, apresentado pelo deputado Alberto Fraga, do PL do Distrito Federal, além de aproveitar alterações aprovadas pela Comissão do Trabalho anteriormente. Pastor Eurico ressaltou que as mudanças nas regras da reforma da Previdência são uma reivindicação antiga dos trabalhadores expostos a agentes nocivos.
5: Então, essas pessoas estão tendo prejuízo e há muitos desses profissionais que já poderiam estar aposentados, estão com risco de vida, saúde muito afetada, muito abalado. Alguns estão com idade avançada, se ele sai do emprego hoje, ninguém mais o quer. Então, nossa preocupação é de honrarmos, respeitarmos, considerarmos e validar essas pessoas que prestaram em todo esse período de sua vida esse serviço à sociedade.
4: Pelo texto, o valor do benefício inicial passa a ser de 100% da média de contribuições. Desde a reforma da Previdência, o cálculo do benefício leva em conta apenas 60% da média de contribuições, mais 2% para cada ano que exceda 15 anos de contribuição para mulheres e 20 anos para homens. A proposta considera ainda a periculosidade da atividade e não apenas os riscos à saúde, contemplando a exposição a agentes químicos, físicos e biológicos, além dos que exercem atividades consideradas perigosas. Entre os exemplos citados estão trabalhos com explosivos, eletricidade, materiais inflamáveis, radiação, ruído e calor excessivos, além de atividades de vigilância patrimonial ou pessoal e transporte de valores. Agora, o projeto que reduz a idade mínima para a aposentadoria do trabalhador exposto a agentes nocivos precisa ser analisado por duas comissões antes do plenário. Para virar lei, precisa ser aprovado pela Câmara e pelo Senado. Da Rádio Câmara de Brasília, Sofia Peçanha.
1: Ciência e tecnologia.
3: Heloísa Helena, da Rede do Rio de Janeiro, apresentou projeto para proibir as bets no Brasil. A deputada afirma que as apostas online provocam endividamento, desespero familiar e sofrimento entre jovens atingidos pela jogatina.
2: Heloísa Helena critica a arrecadação obtida pelo governo federal com a regulamentação das apostas. Ela aponta que a tributação transforma a exploração econômica das famílias em fonte de receita pública, sem enfrentar os danos sociais causados pelas bets.
1: Saúde.
3: Comissão aprova projeto que valoriza escolas de saúde pública como estratégicas para o SUS. A repórter Júlia Lopes nos conta os detalhes.
6: A Câmara dos Deputados reconheceu as escolas de saúde pública, que são instituições voltadas à formação, qualificação e treinamento de profissionais da área, como instituições técnico-científicas do SUS, o Sistema Único de Saúde. O projeto aprovado na Comissão de Constituição e Justiça reconhece que essas escolas são capazes de produzir e desenvolver conhecimento e tecnologias, além de preparar profissionais para atuar em situações de emergência em saúde pública. O texto aprovado pela CCJ

0: legislatura, deputada Lidse da Mata, do PSB da Bahia, manteve a versão apresentada pela Comissão de Saúde, que define normas gerais para a atuação dessas escolas. Na avaliação do autor do projeto, deputado Jorge Sola, do PT da Bahia, a medida é de grande importância para as escolas de saúde pública. Ele destacou ainda que a proposta foi elaborada em conjunto com essas instituições.
1: São escolas que têm um papel muito importante no sistema único de saúde e que não estavam previstos no nosso arcabouço legal do SUS.
0: De acordo com a Rede Brasileira de Escolas de Saúde Pública, existem atualmente cerca de 50 instituições desse tipo no país, vinculadas aos estados ou a centros universitários, com atuação nas áreas de saúde pública e saúde coletiva. O projeto, que valoriza a produção de conhecimento e inovação nas escolas de saúde pública, segue agora para o Senado. Da Rádio Câmara de Brasília, Júlia Lopes.
2: Economia. Ao fazer um balanço da gestão federal, Cabo Gilberto Silva, do PL da Paraíba, considera que o atual governo não cumpriu as promessas de campanha. Segundo o deputado, o executivo apresenta desgastes em áreas como saúde, educação, economia e segurança pública.
3: Na visão de Cabo Gilberto Silva, a solução para os problemas do país passa por uma mudança na condução política e econômica. Ele defende a construção de alianças partidárias que tenham como objetivo a atração de investimentos e redução da carga tributária.
2: Meio ambiente. Câmara analisa reforço das medidas contra incêndios florestais. O repórter José Carlos Oliveira tem as informações.
4: Projeto de lei do deputado Dr. Zacarias Calil, de Goiás, aumenta a punição para quem provoca incêndios em florestas, matas, pastagens e outras áreas de vegetação no Brasil. A pena para quem comete tais crimes pode dobrar em relação à atual, com previsão de 4 a 8 anos de reclusão e multa quando a queimada acontecer em unidades de conservação, terras indígenas, reservas legais e áreas de preservação permanente. Além da responsabilização individual dos culpados, a proposta prevê a responsabilidade solidária de empresas e pessoas que financiem, incentivem ou estejam diretamente envolvidas em atividades que resultem em incêndios ilegais. O texto foi aprovado na Comissão de Educação com relatoria do deputado Luiz Fernando Vampiro, do MDB de Santa Catarina.
5: Esse projeto é um projeto amplo, ele trata efetivamente sobre prevenção e conscientização das queimadas no Brasil e em relação à Comissão de Educação, era específico a parceria entre o Ministério do Meio Ambiente e do Ministério da Educação acerca das políticas a serem implementadas dentro das salas de aula, obviamente de material didático, aperfeiçoamento, capacitação de recursos humanos, para poder estar divulgando efetivamente ações que possam inibir e minimizar os impactos das queimadas no país.
4: O projeto de lei ainda prevê um selo verde de combate a incêndios a ser concedido a empresas que adotem práticas sustentáveis. Também determina a criação de um Centro Nacional de Prevenção a Incêndios Florestais para coordenar essas ações em todo o país. O texto está em análise agora na Comissão de Meio Ambiente. Da Rádio Câmara de Brasília, José Carlos Oliveira.
2: Desenvolvimento Regional.
3: Hildo Rocha, do MDB, exalta o programa Maranhão Livre da Fome, criado pelo governo estadual para combater a insegurança alimentar. Segundo o deputado, a iniciativa alia transferência de renda e capacitação profissional para famílias em situação de vulnerabilidade.
2: Hildo Rocha informa que o programa obteve resultados positivos na inclusão produtiva de beneficiários. O parlamentar acrescenta que a medida deve ser apresentada ao governo da Finlândia como exemplo de política pública voltada ao combate à pobreza e à fome.
3: Transportes. Joaquim Passarinho, do PL do Pará, apela aos governos federal e estadual por intervenção imediata nas estradas do norte do país. Segundo ele, a precariedade das BRs e PAs prejudica o trânsito da população, encarece o escoamento da produção.
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2: Boa noite, 8:01, gente. Chegamos, hein? ZYD 832, canal 272, Educador FM, Batatais, São Paulo, 24 horas no ar com você. Sou eu, João Luiz, na sua companhia por aqui, na melhor musicalidade, notícias e muito mais. Ao vivo, Centro Rádio TV, Alto da Vila Cruzeiro, seguimos firme e forte com você, em nossa companhia, na audiência. Dia 3, junho, 26 de amanhã.
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maravilhosa noite pré-feriadão, que você esteja aí todo despojado, não precisa acordar amanhã cedo, vai dar um rolê com a família. E se for de carro, vai curtir a gente. Logo na Madru tem o Rodolfito, depois Thiagão e Cicinho comandando o dia todo da programação da Educadora.

0: números. 27, 30, 35, 40, 44 e os 58. Então, vai pagar 32 milhões para o próximo concurso a ser realizado sabadão, dia 6. E aí, vai encarar?
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0: Sempre.
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7: Você estaciona o carro e percebe uma manchinha no chão. 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
10: Boa noite, 8h34, já estamos em junho, Copa do Mundo, Dia dos Namorados, Festa Junina, e no piscar de olhos, a gente vê 30 anos passando. E neste mês, tem um sucesso que foi estrondoso em todo o planeta, com certeza você com mais de 35 deve ter curtido e agora está voltando nas redes sociais, né, com vídeos, tá aí os views. Inclusive, 30 anos atrás era sucesso gigantesco lá no Reino Unido. Lá no Reino Unido nascia um dos maiores hits de um quinteto. Na época, o grupo era um... As Minas, no momento. Lá em 96, nascia um dos maiores hits pop delas. Na época, o grupo era praticamente desconhecido. Rapidamente chamou a atenção da imprensa com o clipe. A música alcançou o primeiro lugar do Reino Unido, onde permaneceu por 7 semanas consecutivas. E também, pessoal, nos States, tornou-se o único número 1 delas na Billboard Hot 100. Ah, e praticamente desconhecido e rapidamente chamou a atenção da imprensa com o clipe. A música alcançou o primeiro lugar do Reino Unido, onde permaneceu por 7 semanas consecutivas. Nos States, tornou-se o único número 1 da Spice Girls na Billboard Hot 100. Vamos recordar então, na playlist da Edu, o passado e o presente se misturam. 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

0: Thalita Mel, Zé Vaqueiro, Originex, é o Originex, é o Originex. Boa noite a você que nos acompanha. O Robert tá na sintonia com a gente, boa noite aí, bem-vindo à programação da Edu. Daqui a pouquinho tem o seu Menos é Mais. Aqui onde pega muito bem, contando com o seu Zap Zap 999861023. Sim, sim, Salabim. Olha, sabe aquele vídeo que tá rolando nas redes sociais do influenciador lá do Paraná sobre a filmagem do tal OVNI na montanha? Lá no interior do país, ele já tá com mais de 1 milhão de seguidor, velhinho. Inclusive, ele deu uma queimada aí no prefeito da cidade, né? Que tá em busca aí de água encanada, tudo certinho, bonitinho, há tempos aí. A prefeitura quis aparecer em cima dele. Ele, gente, já... Ele fez uma vaquinha aí digital e já arrecadou um din-din, hein? Ele arrecadou aí mais de 60 mil. As TVs foram lá, fez matérias, conversaram com ele. Ele falou que não quer ninguém curioso. Inclusive, tinha um rapaz mandando mensagem pra ele, não quer ninguém curioso. Ele vai receber os órgãos do governo, a TVs, também explicar. E a vaquinha tá rendendo din-din pra ele. É o Mike Leão, morador da zona rural de Campo Largo, onde viralizou nesse fim de semana aí o vídeo que ele fez das montanhas na sua residência lá, cuidando dos animais, da vaquinha, das galinhas. Antes ele viu um barulho e algo em cima da sua casa. Depois de manhã ele filmou algo cheio de luzes, várias cores lá, alguns km da sua casa, na região metropolitana de Curitiba. Será um objeto voador e não identificado? O filme novo vem aí do Steven Spielberg, viu? Do Steven Spielberg. Falou até na TV aberta aí que o tal de ET de Varginha é verdade. E o governo americano tem posse dos seres por lá. Será? Muitos aí que adivinham, se fala do futuro, nananã. E 2027 vai ser o ano da revelação, hein? Será? Fora os arquivos liberados pelos states lá pelo Trump. Vamos saber se vai chegar até 2027 ou vai ser liberado agora, hein? Muitos falam que vai ser algo liberado gigantesco no próximo mês de julho. É o mês da independência dos Estados Unidos? É, vamos aguardar. O que podemos não aguardar é o sono, Eli Alzeira. Fala, meu alienígena!
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0: cheguinhas. Tá no Riachuelo ainda, Renato?
1: Fala pra mim, vai.
0: Daqui a pouquinho eu volto. Boa noite. Fechamos mais um horário. Tem boletim agrícola e muito mais chegando na segunda hora da Night Educadora de Quarta.

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4: A suinocultura brasileira apresenta uma manhã de estabilidade e escoamento constante nos principais frigoríficos e polos produtores instalados no país. O quilo do suíno vivo em São Paulo está sendo comercializado na média de R$ 7,40. A carne suína mantém uma excelente competitividade frente aos cortes bovinos no varejo, garantindo a preferência do consumidor brasileiro na hora das compras de supermercado. O produtor nacional aproveita